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1: 21 horas e 34 minutos.

Muito obrigado, gente! Obrigado pela presença, obrigado pela energia de vocês, obrigado pelo carinho. Obrigado por estar aqui com a gente em mais um dia especial, mais uma noite especial. Que Deus abençoe nossos fã-clubes, nossos amigos, nossos familiares. Muito obrigado por somar com a gente toda essa noite especial.

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1: Rimou, hein?
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2: 23 horas e 11 minutos.

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Boa noite, irmãos e irmãs. Senhor, fica conosco. Já é tarde, já terminou o dia. Obrigado, Senhor, por tudo que conseguimos fazer hoje, pela nossa família, por quem trabalhamos, pelos nossos amigos e amigas que encontramos. Dá gosto, Senhor, trabalhar convosco na construção de uma humanidade mais feliz e de um mundo mais humano e fraterno. No entanto, Senhor, pedimos perdão por aquilo que poderíamos ter feito e não fizemos. Poderíamos ter dado e exigido um pouco mais de nós. Amanhã, porém, teremos uma nova oportunidade. Procuraremos fazer aquilo que estiver dentro de nossas possibilidades. Esperamos encontrar-vos novamente, amanhã, fortalecidos e fortalecidas com a vossa graça, para realizar os propósitos que hoje renovamos na vossa presença. Amém. Pai nosso que estais no céu, santificado seja o vosso nome. Venha a nós o vosso reino, seja feita a vossa vontade, assim na terra como no céu. O pão nosso de cada dia nos dai hoje. Perdoai as nossas ofensas, assim como nós perdoamos a quem nos tem ofendido. E não nos deixeis cair em tentação, mas livrai-nos do mal. Amém. Ave Maria, cheia de graça, o Senhor é convosco. Bendita sois vós entre as mulheres, e bendito é o fruto do vosso ventre, Jesus. Santa Maria, Mãe de Deus, rogai por nós, pecadores, agora e na hora de nossa morte. Amém. Glória ao Pai, ao Filho e ao Espírito Santo, como era no princípio, agora e sempre. Amém.

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0: Meia-noite e 22 minutos.
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0: Meia-noite e 44 minutos.
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0: Uma hora.
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0: 1h20.
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0: 1:40.
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0: 2 horas e 4 minutos.
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0: 3 horas e 3 minutos.
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0: 3:22.
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0: Miss Celine Dion, thank you.
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0: 3:41.
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1: Quatro e 14.

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2: Quatro e quarenta e sete.
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Bom dia, irmãos e irmãs. Senhor, dormimos bastante, descansamos e estamos dispostos e dispostas para o dia que agora se inicia. Nós te agradecemos pelo sono repousante que tivemos nesta noite e queremos te dizer que durante o dia inteiro queremos estar na tua presença. Queremos enxergar-te em nossos lugares de trabalho, nas pessoas com quem cruzamos pelas ruas, nos marginalizados que encontramos. Faze que tenhamos para cada um deles e delas uma atitude digna de cristãos que carregamos conosco. Que sejamos pacientes, caridosos e caridosas com as crianças e que aprendamos a corrigir sem humilhar, a amar sem adular e a fazer aquilo que teu Filho Jesus Cristo veio fazer entre nós, viver uma vida inteira de amor no serviço aos irmãos e às irmãs. Que todos e todas tenham um bom dia, um bom trabalho e que o Senhor Jesus permaneça sempre em nossos corações. Glória ao Pai, ao Filho e ao Espírito Santo, como era no princípio, agora e sempre. Amém.

0: Cristiano Neves.
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0: Só modão pra você ligado no Amanhecer Sertanejo. Bom dia, bom dia, bom dia pra você.
2: Bom dia!
0: E juntos com muita moda boa pra você na sintonia com a gente nesta manhã maravilhosa de segunda-feira, 24 de agosto. Que bom ter você com a gente na Oriente. Você que tá aí ligado em casa, tá indo já no trabalho também, né? Tá indo usando aquela carona, viajando. Obrigado, gente. Ótima segunda-feira. Uma excelente semana para você que tá aí na sintonia com a gente. Já, aquele abraço, aquele alô para você participando aqui com a gente. Bom dia, bom dia!

tá modão bom demais. É o Leonardo na Oriente FM, sucesso o tempo todo. Só modão bom demais pra você, minha amiga Rosa Costa, tá ligada também no programa. Os amigos da Marcela, toda a região e na sintonia, bom dia, grande abraço. Quem tá com a gente também, Ritinha em Santo Antônio do Rio Abaixo, também aí na sintonia, bom dia.

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0: Oriente, agora 5h20, Amanhecer Sertanejo. Bom dia! Só modão pra você na sintonia, abraço, tem alô pros amigos. Minha amiga Nice, os amigos da Fazenda Jacutinga em Medina, na sintonia também. Obrigado pela companhia, pela participação. Quem tá com a gente também, minha amiga Laura, os amigos da Estiva, sempre na audiência. Alô, Laura! Alô, Gilson, toda a família, sempre ouvindo a gente, participando aqui no Amanhecer Sertanejo. Bom dia, Laura, fala comigo. Amigos aí na Estiva, na sintonia. Vou falar agora com minha amiga Laura, que tá aí na sintonia. Laura, bom dia, fala comigo.
1: Oi, bom dia. Aqui quem fala é Laura da Estiva. Eu peço aquela oração de Nossa Senhora, cuide de mim.
0: Certo. Pra quem, Laura?
1: Ofereço pra meu esposo, meu esposo Gilson, meu filho Adilson, meu filho Wilton, meus netos, Cauã e Mariana.
0: Certo.
1: Manuela e Mirella, e minha nora Tatiana e Crete.
0: Certo, quem mais?
1: E pra você também, e pra mim também.
0: Obrigado, minha amiga.
1: E pra meus afilhados, minhas comadres, pra compadre Gerardo Caetano na fazenda em Paredade.
0: Certo, já tá tocando.
1: Bom dia. O rádio tá ligado já.
0: Bom dia, minha amiga Laura. Alô, Gilson, os amigos aí com a gente. Bom dia. 5h22.

0: Milionário José Rico.
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0: Eita, modão, bom demais. Vou falar com meu amigo Jubileu, em Medina, tá na sintonia. Alô, Jubileu, bom dia, fala comigo.
2: Bom dia, Max, bom dia, Fernando Henrique, bom dia, Darlan, a todos da Oriente, seja abençoado por Deus, bom dia a todos. Todos aí, mando um alô aí com a Lagoa do Guedes.
0: Certo.
2: Duta, Maria Sofia hoje tá fazendo um aninho hoje, dá uns parabéns pra ela aí, da minha neta, filha de Jaqueline Paulo.
0: Opa.
2: Deus abençoe o nosso dia.
0: Vamos que vamos, Jubileu. Alô, alô, Maria Sofia, parabéns, muitos anos de vida, muitas felicidades. Que essa data se repita por muitos e muitos anos, recebendo um abraço, um carinho especial aí de toda a família pela passagem do seu aniversário. Quem mais está com a gente? Vamos falar com os amigos, na sintonia com a gente, participando aqui no programa. Alô, Vicente, os amigos aí do Cotovelo, tá aí na sintonia também. É, Santa Maria de Itabira, aquele abraço. Guilherme, em Morro do Pilar, também tá ouvindo a gente, participando aqui no Amanhecer Sertanejo. Valeu, Guilherme. Bom dia para você. Meu amigo Vicente pediu aqui aquelas para recordar no fundo do baú. Valeu, Vicente. Para você essa aí. Bom dia.

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10: No Oriente, agora 5h42, segundou, meus
11: bom
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11: Dia.
10: Que maravilha! Vamos de mais participações, atendendo os amigos da nossa sintonia. Bom dia, quem tá com a gente? Dona Ana Maria, bom dia, Dona Ana! Mandando aqui uma alusão pros amigos, pras amigas aí na sintonia. Uma ótima semana pra senhora, obrigado pela participação. Charles Locutor, em Divisópolis, também na sintonia. Um abraço, Charles, todos os amigos aí sempre com a gente. Bom dia, quem tá falando com a gente também aqui, o amigo Silas. Opa, turma boa, sempre na audiência com a gente. Obrigado pela companhia no Amanhecer Sertanejo. Vamos de alô pros amigos aí com a gente. Tem um áudio do Silas falando com a gente aqui. Alô, Silas, bom dia, cadê você? Fala comigo.
12: Bom dia, Oriente FM. Senhor locutor, vou te pedir um favor.
10: Opa.
12: Põe uma música pro engenheiro Giovano, Medo.
10: Certo.
12: E ofereça a Jaime, meu amigo Jaime, lá do Zé do Santo, Celso, lá do São João. Família Zé do Santo, São João, tudo. Diodato, meu tio Diodato, lá no Mutum, Duzinho, E Zitão também, Zitão do São Camilo e Zitão lá do Zé dos Santos. E Zitão do Maverick também. E Devani, Calanguinha, do São Camilo, Louro, do Balouro, e Gersino, do Bar Gersino. E toda a família Amaral. Estamos aqui no São Camilo.
10: Vamos que vamos, Silas!
12: Zé Preto, eu esqueci, meu amigo Zé Preto, que tá ouvindo, na hora dessa já tá ouvindo a... Eu vou lá tomar aquele velho cafezinho.
10: Opa!
12: Cafezinho preto na casa do Zé Preto. Não esquece dele não, pelo amor de Deus.
10: Valeu, Silas. Um abraço. Bom dia pra você. 5h44.

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1: Sabadão bom demais no Amanhecer Sertanejo. Paulo Galego, fala comigo, bom dia.
2: Ô, meu amigo Marco, bom dia. Mandar um alô aí pra todos os ouvintes da Oriente FM. Manda um alô aí pra todo mundo aí do Araçagi, que tá aí ligadinho. Da Jissara, Nova Serrana, de Divisó, porque a galera tá todo mundo também. Aí do Sentamento Alegria. E aqui pra galera do Castelo aqui também, né? Tá isso. Todo mundo ligado. Eita. Falou, Marco. Manda uma musgona aí de Guilherme Silva pra nós. E um bom dia pra vocês aí na rádio. Que a semana seja em paz. Falou, Marcão. Fique com Deus.
1: Valeu, Paulo. Forte abraço pra você. Obrigado pela participação. Alô, Divisópolis, toda a região aí com a gente. Bom dia. Forte abraço. Vamos de música. 5h52.

0: Eduardo Costa e os 10 mandamentos do amor da Oriente. 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Alô, alô, Natanael Vidal e Santa Maria de Tabira. Aí na audiência com a gente, forte abraço. Obrigado pela companhia, pela participação. Já já mais modão pra você no Amanhecer Sertanejo. Já já mais alô também.
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5: O anjo do Senhor anunciou a Maria, e ela concebeu do Espírito Santo. Ave Maria, cheia de graça, o Senhor é convosco. Bendita sois vós entre as mulheres, e bendito é o fruto do vosso ventre, Jesus. Santa Maria, Mãe de Deus, rogai por nós, pecadores, agora e na hora de nossa morte. Amém. Eis aqui a serva do Senhor, faça-se em mim segundo a vossa palavra. Ave Maria, cheia de graça, o Senhor é convosco. Bendita sois vós entre as mulheres, e bendito é o fruto do vosso ventre, Jesus. Santa Maria, Mãe de Deus, rogai por nós, pecadores, agora e na hora de nossa morte. Amém. E o Verbo Divino se fez carne e habitou entre nós. Ave Maria, cheia de graça, o Senhor é convosco. Bendita sois vós entre as mulheres e bendito é o fruto do vosso ventre, Jesus. Santa Maria, Mãe de Deus, rogai por nós, pecadores, agora e na hora de nossa morte. Amém. Rogai por nós, Santa Mãe de Deus, para que sejamos dignos das promessas de Cristo. Oremos. Infundi, Senhor, como vos pedimos, a vossa graça em nossas almas, para que nós, que pela anunciação do anjo, vimos ao conhecimento da encarnação de Jesus Cristo, vosso Filho, por sua paixão e morte, sejamos conduzidos à glória da ressurreição, pelo mesmo Cristo, Senhor nosso. Amém.
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7: Nós somos cristãos, caso católicos. Então eu devo pautar a minha vida pelo Evangelho, por Jesus, pelas orientações da igreja. Então, ninguém é obrigado a ser, mas se eu assumir esse caminho, tá assumido, acabou, né? Então a gente fica observando, muita gente acha que isso aí é secundário, não, isso é fundamental. Todos os povos do mundo inteiro têm religião. Não existe um povo sem religião. Se eu adotei essa fé X ou Y, então tem que ser X e Y. Não posso vacilar, não. No caso, eu sou batizado, consagrado a Deus pelo batismo. Eu tenho que evitar o pecado e pertenço a uma denominação chamada Igreja Católica. Católica quer dizer universal. Ela é aberta a todos os povos. Não faz distinção de raça, de cor, de sexo. Todos são bem-vindos, desde que queiram praticar a justiça, a misericórdia, fazer o bem por esse mundo. É católica toda igreja particular, isto é, a diocese, formada pela comunidade de fiéis cristãos que estão em comunhão de fé e de sacramentos, seja com o seu bispo ordenado na sucessão apostólica, seja com a Igreja de Roma, que preside a caridade. E nesse caso, não tem que misturar, não. Misturar religião é complicado, causa problema na mente da pessoa. Só uma religião, não mistura, não. Eu vejo vários casos que eu atendo, pessoa desequilibrada, que frequenta duas, três religiões, aí não firma em nenhuma, firma numa uma religião só. Vai numa paróquia, não é proibido nas outras, são católicas também, mas vai numa comunidade, você se entorma na comunidade, começa a participar, começa a ajudar, começa a trabalhar na catequese, na liturgia, na evangelização, vai criando gosto também. Então nós somos cristãos, seguidores de Cristo, da Igreja Católica, aberta a todos os povos.

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0: 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Sucesso o tempo todo, 6:08 na Oriente. Só modão bom demais pra você na sintonia. Vamos falando com os amigos, participando com a gente. Bom dia, bom dia. Alô, Fabiana, os amigos aí na Fazenda Pedra do Modesto, na sintonia, participando aqui no Amanhecer Sertanejo. Ela manda um alusão especial aí pra filha Emily, a Priscila, para o marido José Rivaldo, para o irmão Marcos, lá na Pingueira, também para o irmão Fábio, na Fazenda Serrinha, a prima Vívia, também o Flávio, todos aí na sintonia. Um abraço pra vocês, bom dia!
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1: Opa, só modão bom demais no Amanhecer Sertanejo. Mais alô, mais participações, os amigos na sintonia. Vou falar agora com o meu amigo Marcelo, tá ouvindo a gente também. Alô, Marcelo, fala comigo.
2: Bom dia, Marcos. Aqui é Marcelo, que tá fazendo Campo Limpo, Água Branca. Manda um alô pra nós aqui.
1: Sim.
2: Pra minha sogra Edna, na Fazenda Lages, Carlos Roberto, Paraeste, Paranis, Loura, José Nilton na Ponte Nova, Sérgio Gisele, Chapada do Ramiro, Diego na Fazenda Lagedim, Lucas na Fazenda Modelo, e pra minha mãe também na Rua 15, de Mocó.
1: Certo.
2: Pra todos os ouvintes da Origem FM, viu? Manda música boa pra nós aí. De bom de cor, fazendo favor.
1: Valeu, tamo Marcelo! Junto, tamo junto! Forte abraço! 6:16.

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0: um prazer ter você com a gente na Oriente, 6h24, estamos de volta, ótima segunda-feira, uma excelente semana pra você. Vamos falar com os amigos participando aqui com a gente. Dona Bena tá ligadinha também no Amanhecer Sertanejo, os amigos aí da Estiva. Oi, Dona Bena, bom dia, fala comigo.
1: Bom dia, Marcos, peço você um alô para meu esposo Flávio, Gisele, Flavielha, Diogo, Luciano, Valentino, Maria Isabel, Maria Vitória, para mim mesmo, Rosário, meu progresso, família, Jorge, Getúlio Vargas e família. O Cifre toca para meu amor, Chico de Luxo, qualquer um, Deus, um bom dia.
0: Bom dia, bom dia, Dona Venas, amigos aí na sintonia, vamos demais. Alô também, quem tá com a gente aqui, meu amigo Saulo. Alô, Saulo, os amigos aí da Gamileira, tá na sintonia, um forte abraço para vocês, bom dia.

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1: Só modão boa demais no Amanhecer Sertanejo, abraçando os amigos aí na sintonia. Alô, Pedro, em General Dutra, grandes amigos aí na sintonia com a gente. Bom dia, bom dia. Quem tá com a gente também? A nossa amiga aí na sintonia, obrigado pela participação. Bom dia, dona Neuzita, também tá ouvindo a gente, falando com a gente também. Bom dia, fala comigo.
2: Oi, Marco, bom dia, tudo beleza?
1: Tudo bem.
2: Gostaria que você mandasse uma música aí pra mim.
1: Certo.
2: Com Paula Fernandes, só pra mim curtir. Agradeço pra você, Darlan, toda a minha família. Que Deus te abençoe.
1: Amém, amém, nós todos, dona Neuzita, os amigos aí com a gente. Bom dia, Paula Fernandes. Vai ser.

0: Gustavo Lima e Jorge da dupla Jorge e Matheus no Amanhecer Sertanejo, fechando mais uma super sequência, só modão bom demais na Oriente FM. Tá todo mundo ouvindo, tá todo mundo comentando, até o sobrinho do locutor também tá ouvindo a gente, tá na sintonia e tá falando também em Oriente FM. Alô, Miguel, fala aí!
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0: Opa, muito bem, Miguel.
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0: Aê, menino, obrigado pela participação. Daqui a pouquinho mais moda boa e mais alô pra você no Amanhecer Sertanejo.
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11: Segunda-feira, 24 de agosto, começando o Café Express. Uma ótima semana para você. Eu sou Vitória Vieira.
12: Eu sou Evandro e estas são as manchetes de agora.
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11: Crédito de carros de aplicativo tem teto elevado.
12: Fazenda analisa mudanças em crédito a motoristas de aplicativos.
11: Durigan cita anarquia regulatória e critica Betis.
12: City corta preço-alvo da Smart Fit, mas ainda vê potencial de alta de 80%.
11: Curva de juros avança com Treasuries e petróleo. O programa Move Brasil, táxi e aplicativos ampliou o limite de financiamento para veículos novos, elevando o teto de 150 para 200 mil reais. A mudança aumenta de cerca de 63% para 88% a parcela do mercado de veículos potencialmente alcançada pelo programa. A medida beneficia taxistas e motoristas de aplicativo cadastrados, permitindo acesso a modelos de categorias superiores.
12: O programa Move Brasil, em vigor desde 27 de julho, poderá passar por mudanças para aumentar a adesão de motoristas de aplicativo e taxistas. Segundo o ministro da Fazenda, Dário Durigan, o governo avalia alterações legais e uma maior integração com bancos privados e plataformas, especialmente para facilitar o acesso a informações sobre renda. Atualmente, Banco Central e Caixa têm maior participação, enquanto instituições privadas demonstram menor interesse. O programa oferece crédito com juros reduzidos para veículos destinados ao trabalho, incluindo carros novos de até R$ 150 mil, reais, seminovos, motocicletas e bicicletas.
11: O ministro da Fazenda, Dário Durigan, criticou o governo anterior por promover, segundo ele, uma anarquia regulatória na economia, especialmente no setor de fintechs e empresas de apostas. Para Durigan, a falta de regras mais rígidas provocou prejuízos ao país e contribuiu para problemas envolvendo instituições citadas na Operação Carbono Oculto, que investigou um esquema de lavagem de dinheiro e sonegação ligado ao PCC. O governo atual adotou medidas para aumentar a fiscalização das fintechs, classificando-as como instituições de pagamento. Durigan também se posicionou contra a atuação de empresas de apostas no Brasil.
12: Notícias do mercado financeiro.
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12: O CIT cortou o preço-alvo para as ações da Smartfit SMFT3 de R$ 34 para R$ 30, o que implica potencial de alta de 80,6% ante o preço do último fechamento. Apesar da redução, a rede de academias permanece com recomendação de compra e classificada como o ativo de crescimento composto mais atraente dentro da cobertura do banco. De acordo com analistas, o corte decorre da redução das estimativas de lucro, juntamente com estimativas mais conservadoras para o CAPEX de longo prazo e um custo de capital próprio mais elevado. O principal fator por trás da redução das projeções de lucro, com o LPA de 2027 8% menor, ocorre abaixo do resultado operacional.
11: A curva de juros futuros registrou alta, acompanhando o avanço dos rendimentos dos Treasuries, com o fim do alívio gerado por medidas anunciadas na véspera pelo Tesouro dos Estados Unidos e sob a pressão do avanço do petróleo no mercado internacional. No fim da tarde, a taxa de depósito interfinanceiro para janeiro de 2028 estava em 13,94%. Na ponta longa da curva a termo, a taxa do DI para janeiro de 2035 estava em 14,7%, ante o ajuste de 14,6%.
12: Outras informações a seguir. Até já.
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7: Uma semana maravilhosa pra você ligado no Oriente 717.
8: Bom dia!
7: Muita moda boa, mais alô chegando no Amanhecer Sertanejo. Marcos por aquele fazendo companhia até as 8 da manhã. Vou falar agora com Rosália, os amigos de Medina, aí na sintonia com a gente. Bom dia, Rosália!
9: Bom dia, Marcos. E aí, tudo bem?
7: Tudo bem.
9: Rosália de Medina, gostaria de oferecer uma música com o senhor Silva, Barquinha de Ouro, para minha filha Maria Aparecida, Morragudo, Maria Vitória, Maria Clara, Carla Cauane, Clebson, Vanusa no Bar Saudade, Arthur, Isadora, Felipe, Preta, Iris na Pedra Lavada, Compadre Preto, Pito, Geija, Francis Lene, Cláudia, toda a galera aqui da Frigima, principalmente para você, Marcos.
7: Obrigado, Rosália, os amigos de Medina, bom dia. 717, Guilherme Silva.

0: Zé Ramalho na Oriente. Alô, Beto, bom dia pra você. Obrigado pela participação. Muita moda boa no Amanhecer Sertanejo. Vou falar agora com o Pretinho do Piseiro, tá na sintonia também. Os amigos Ilha Pedra Lavrada, toda a região na sintonia. Alô, Pretinho, bom dia.
1: Bom dia, locutor. Aqui é Pretinho do Piseiro. Um abração em primeiro lugar. Deus abençoe cada um desses locutores da Rádio Oriente FM, Nordeste Minas. Sucesso o tempo todo. E um abraço pra essa Dudinha aí, que eu tô curtindo ela na rádio aí, ela manda essa alusão pra essa galera massa. Deus abençoe cada um de vocês. É o Pedro do Piseiro. Eu gostaria de pedir uma alusão aqui, em plena segunda-feira, pra minha esposa Iris, e o Pedro do Piseiro, e o Pietro, uma Cláudia, Geisa, Francis Lene, Simone, Salvador, Gislene, Romário e a galera, enfim, né? Tô na Lagoa do Leão aí. Valeu. Na Lagoa do Leão também. Nós estamos juntos, estamos por cá. Um abraço. Manda uma música pra nós aí.
0: Beleza.
1: Por gentileza.
0: Certo.
1: Foi assim, Amado Batista.
0: Valeu, Pretinho do Piseiro, os amigos aí da Pedra Lavrada. Bom dia. 7h26.

0: eu sei de cor. Ainda por aqui, Zezé de Camargo e Luciano, a pedido da Eliette, em Cachoeira de Pajeú. Tá aí com toda a família, sempre na sintonia. Volto já!
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0: Ouvindo! Bom dia, 7h40 da Oriente! Mais abraços, amigos, na sintonia com a gente, participando aqui no programa. Vou falar agora com minha amiga Coquinha, de Pedra Azul, que tá na sintonia também. Bom dia, Coquinha! Fala comigo, bom dia!
1: Bom dia, Didi!
0: Bom dia!
1: Deus abençoe essa segunda-feira aí.
0: Amém!
1: Manda uma música aí pra nós, de Chitãozinho e Chororó.
0: Opa.
1: Amar é feita.
0: Certo.
1: Feito a paixão. Rachão. Acho que é assim que fala.
0: Isso.
1: Amar feito paixão. Beijo pra você, Daphne, Darlan, sua esposa, dona Sônia Zeca, e todos os ouvintes da Rádio Oriente. Rádio Oriente, sucesso o tempo todo. Fica com Deus. Beijo, tchau.
0: Obrigado, Coquinha. Bom dia pra você. 7h40.

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0: Só botão bom demais. Mais alô, mais abraços, amigos da sintonia. Bom dia, Neuza Magalhães. Os amigos de Morro do Pilar, tá aí na sintonia. Alice do Centro também tá ouvindo a gente. Obrigado pela companhia. Quem tá com a gente também? Ricardo. Os amigos na Fazenda Morro Redondo. Bom dia, Ricardo. Alô, Nice. Fazenda Jacutinga, Medina, toda a região aí na sintonia também. A dona Ione tá mandando alusão aí pra toda a família também com a gente. Os amigos na Fazenda Panela. Os amigos aí da Santa Rosa, Itaporanga, União. Todos aí na sintonia do Baixão também. Obrigado, gente. Obrigado, dona Ione, toda a família aí na sintonia. Vou falar agora também com a minha amiga Carmen de Passa Bem, tá aí na sintonia também, participando aqui com a gente. Alô, Carmen, bom dia!
2: Bom dia, Marcos. É, gostaria de ouvir uma música com o Leonardo, a qual ofereço a minha irmã Désia e a minha irmã da Luz, e a todos que gostarem dessa música.
0: Certo.
2: Um abraço, meu amigo.
0: Um abraço, Carmen!
2: Carmen. Passar bem.
0: Obrigado pela participação. Bom dia. Na Oriente, 10 faltando para as 8.

Zé Henrique, Gabriel, Maiara e Maraísa na Oriente. Alô, Alice, aí do centro, ouvindo a gente, obrigado pela companhia. Carlito Bispo em Pedra Azul, bom dia pra você, obrigado pela participação. Lá na sintonia também, a Iris da Pedra Lavrada, mandando alusão aí pra Rosária, pra Cida, Lúcia, Pedro, a Preta, todos aí no bairro Saudade, em Medina, também na sintonia. Bom dia. Ivone, em Santa Maria de Itabira, obrigado pela companhia também. A Edmar de Ferros também está na sintonia. Aí o Zezé de Camargo e Luciano.

Lauriente, Zezé de Camargo, TV Bebi. Finalizando muito bem o Amanhecer Sertanejo, meus amigos. Mas antes de deixar a alusão aqui para nossa amiga Nice, a Nilde, nossa amiga Nilde em Divisa Alegre, com toda a família sempre na audiência também. Alusão também pro meu amigo Ernesto, tá em São Paulo, tá aí ouvindo a gente pela internet. Forte abraço, Ernesto. Tem uma frase que ele mandou aqui pra gente pra começar bem o dia, olha só. O caminho só faz medo para quem não ousa dar o primeiro passo. Por isso, seja ousado e dê o primeiro passo e siga. A vitória é logo ali. Aí, Ernesto, valeu pela frase aí, pela mensagem.

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0: Certa para você, 8:02.
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7: Olá, eu sou Evandro e este é o Café Express.
8: E eu sou Vitória Vieira. Vamos às manchetes?
7: O governo fará esforço por fim da taxa das blusinhas.
8: Safra da cana-de-açúcar deve crescer 4,7% em relação a 2025.
7: No Brasil, 45% do público maduro usa IA.
8: Oncoclínicas conclui venda de participação em Joint Venture por US$6,5 milhões.
7: Trígono vende ações da Kepler Weber. O governo federal pretende mobilizar sua base no Congresso para avançar na análise da medida provisória que trata a chamada taxa das blusinhas. A MP prevê zerar o imposto de importação de 20% sobre compras internacionais de até US$50 realizadas pela internet. Segundo o ministro da Fazenda, Dário Durigan, o objetivo é viabilizar a instalação da comissão mista responsável por analisar o texto. A comissão teve sua instalação adiada. A medida provisória vai perder validade no dia 8 de setembro, se não for aprovada pela Câmara dos Deputados e pelo Senado.
8: A Conab estima que a safra brasileira de cana alcance 705 milhões de toneladas, o que representa um crescimento de 4,7%. A previsão considera uma área colhida de 9,1 milhões de hectares e produtividade média de quase 78 toneladas por hectare, impulsionadas por condições climáticas mais favoráveis e aumento da área cultivada. O Sudeste concentrará a maior produção, com 451 milhões de toneladas, seguido pelo Centro-Oeste, Nordeste, Sul e Norte. Apesar do crescimento da safra, a produção destinada ao açúcar deve cair quase 3%, chegando a 42 milhões de toneladas e ainda assim mantendo o Brasil como importante produtor mundial.
7: A inteligência artificial está ampliando a inclusão digital dos brasileiros com 50 anos ou mais. Segundo a pesquisa Tsunami Prateado,

0: Da data 8, a parcela deste público que acessa a internet diariamente aumentou de 70% em 2021 para 87% em 2026. No mesmo período, o uso de ferramentas de IA cresceu de 17% para 45%, enquanto a parcela que permanece offline caiu de 16% para 6%. O levantamento, realizado com 3.298 pessoas de diferentes classes sociais e regiões do país, mostra que a IA também traz novos desafios relacionados ao domínio e ao uso seguro da tecnologia.
1: Vamos com as notícias do mercado financeiro.
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1: A Oncoclínicas concluiu a venda de sua participação para uma empresa da Arábia Saudita. A operação movimentou 6,5 milhões de dólares, o que é equivalente a 33 milhões de reais. O negócio envolveu a venda de 45 milhões de ações, correspondente a 27% do capital social da companhia saudita. A operação foi realizada por meio de um contrato de compra e venda de ações. O pagamento integral do valor foi realizado nos dias 10 e 20 de agosto. Os recursos, de acordo com a empresa, serão destinados à compra de medicamentos, conforme previsto no plano de recuperação extrajudicial.
0: A Trígono Capital reduziu sua participação acionária na Kepler Weber KEPL3 de 15,3% para 14,94%, mostrou um documento enviado ao mercado. De acordo com o documento, os fundos geridos pela gestora passaram a deter, em 18 de agosto, 26.853.000 ações ordinárias da Kepler Weber, equivalentes a 14,94% das ações desta classe. A Trígono informou que a participação não tem como objetivo alterar o controle societário ou a estrutura administrativa da companhia, mas atende aos objetivos de investimentos dos fundos sob sua gestão.
1: Esse é o seu Café Express. É só um golinho de café e a gente volta.
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4: Ótima segunda-feira para você. Bom início de semana. Para você que está aí na sintonia da nossa programação agora, nós vamos conferir as previsões para o seu signo, as previsões para o seu horóscopo. Os três primeiros de hoje, Gi, traz para nós. Áries, Touro e Gêmeos.
5: Áries, de 21 do 3 a 20 do 4.
6: Bom início de semana, Ariano, Ariana. É importantíssimo levar em consideração as regras e questões burocráticas na sua vida nesse momento. Busque entender e analisar os diferentes pontos de vista sobre o mesmo tema, especialmente quando se trata de questões relacionadas a estudos, trabalho e compromissos na sua rotina. Para esse início de semana, sua cor é azul, número da sorte 16.
5: Touro, de 21 do 4 a 20 do 5.
4: Para você que pertence a Touro, neste momento é essencial que você se planeje financeiramente, especialmente em relação às contas a pagar e acertos de contas com uma outra pessoa. Tome cuidado para não se apegar demais a ideias ou a situações das quais você precisa desapegar para poder seguir em frente de forma mais leve e próspera. Use esse dia para poder identificar o melhor caminho a seguir nesse contexto atual, considerando tanto as suas necessidades financeiras quanto também as oportunidades de crescimento e desenvolvimento pessoal. Mantenha-se aberto e aberta às novas abordagens e seja estratégico e estratégica em suas decisões para poder alcançar o equilíbrio financeiro e emocional que você busca. A cor para hoje é marrom. O número da sorte é o número 17.
5: Gêmeos, de 21 do 5 a 21 do 6.
6: Oi, Gêmeos, boa segunda-feira. Uma pessoa importante na sua vida está passando por exigências e, dependendo do estado emocional dela, isso pode levar a brigas e discussões. Os limites estão sendo definidos, indicando quais responsabilidades devem ser assumidas daqui para frente. Essa situação pode se manifestar tanto numa dinâmica afetiva quanto na comercial. Hoje a sua cor é o vermelho e o seu número da sorte é o 45.
4: E daqui a pouquinho para você de Câncer, Leão e Virgem.
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1: Câncer, de 22 do 6 a 22 do 7.
2: Alô, você de Câncer, uma ótima segunda-feira, bom início de semana. Existem problemas em seu ambiente de trabalho que vão exigir mais da sua comunicação e também conhecimento para serem resolvidos. É essencial que você avalie cuidadosamente os documentos e normas que compõem a dinâmica profissional em que está inserido ou inserida. Dedique-se também mais à sua saúde, buscando construir uma rotina mais adequada e saudável. Cuide de si mesmo e de si mesma e esteja atento e atenta às suas necessidades físicas e emocionais. Ao enfrentar os desafios profissionais e cuidar da sua saúde, você estará preparado e preparada para alcançar o sucesso e também o bem-estar que almeja. A cor para hoje é amarelo, número da sorte é 48.
1: Leão, de 23 do 7 a 22 do 8.
3: Ótima segunda para você que é de Leão. As responsabilidades financeiras estão te preocupando, especialmente os compromissos direcionados aos filhos, caso você os tenha. Caso não tenha filhos, é um dia em que você deve avaliar o seu bem-estar e aprender a tomar decisões financeiras e profissionais que se alinhem aos seus talentos e também ao desenvolvimento da sua identidade. Hoje a sua cor é o branco, número da sorte 29.
1: Virgem, de 23 do 8 a 22 do 9.
2: Alô, Virgem, existe uma grande chance de você perder a paciência nesse momento. O céu, ele pede sabedoria para interagir com os limites que se apresentam em sua vida familiar, em seu relacionamento ou com uma pessoa muito próxima. E esse tema também, ele pode estar relacionado a um imóvel ou questões ligadas à sua moradia. Você está sendo cobrado e cobrada a reavaliar as suas posturas daqui para frente, buscando agir com maturidade e responsabilidade. É importante encontrar, inclusive, formas de lidar com as situações com calma e compreensão, buscando uma comunicação clara e respeitosa para poder evitar conflitos desnecessários. Esteja aberto e aberta ao diálogo e disposto e também disposta a encontrar soluções que beneficiem a todos os envolvidos. A cor para hoje é amarelo, número da sorte 48. E já já as previsões para você de
3: Libra, Escorpião e Sagitário.
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0: Muito bom dia para você que tá aí ligado na Oriente FM. Bom demais ter você aqui. Hoje, segunda-feira, 24 de agosto. 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
1: 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Libra, de 23 do 9 a 22 do 10.
2: Vamos agora então às previsões para você que é do signo de Libra, de Escorpião, de Sagitário. Começando por Libra, ótima segunda-feira, Libriano, Libriana. Você pode enfrentar alguns problemas na relação com uma pessoa do seu convívio ou um parente nesse momento. O céu, ele pede habilidade emocional para se posicionar diante dessas questões. E se for possível, considere também a opção de promover o silêncio e evitar conflitos desnecessários. É importante exercer empatia e compreensão. Hoje a sua cor é lilás, número da sorte 58.
1: Escorpião, de 23 do 10 a 22 do 11.
3: Como você diz, Escorpião, as exigências financeiras estão altas nesse momento, o que traz a necessidade de você elaborar uma estratégia cuidadosa para direcionar um projeto ou uma meta que estabeleceu para si mesmo e para si mesma. É essencial que você averigue as reais possibilidades e recursos disponíveis para evitar erros em suas decisões financeiras. Esteja disposto e disposta a analisar os investimentos com mais atenção e a considerar alternativas que sejam mais alinhadas com as suas metas e também com os seus objetivos. O momento ele pede cautela e prudência em suas ações, pois o cuidado com as finanças será fundamental para garantir o sucesso e a estabilidade que você deseja alcançar. Amarelo é a cor para hoje, 23 é o número da sorte.
1: Sagitário, de 23 do 11 a 21 do 12.
2: Oi, oi, oi, Sagitário. Você pode estar se sentindo pressionado, pressionada a tomar uma decisão importante na sua vida. No entanto, é fundamental que você expresse a sua opinião somente se tiver certeza do que realmente deseja vivenciar. O céu, ele recomenda que você analise muito bem cada passo a ser dado, porque as responsabilidades envolvidas são altíssimas e vão exigir de você maior autonomia e comprometimento. Então busque agir com sabedoria, muita cautela, considerando todas as possibilidades e consequências antes de tomar qualquer decisão importante. Hoje a sua cor é verde, número da sorte 14.
3: E já já as previsões para Capricórnio, Aquário e Peixes.
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0: hora certa, 13 para as 9, seu signo
1: 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Capricórnio, de 22 do 12 a 20 do 1.
2: Oi, Capricórnio, boa segunda, bom início de semana para você também. É recomendável que você busque ajuda de um especialista, né? Ou de pessoas confiáveis antes de tomar qualquer decisão importante em sua vida. Caso a decisão já tenha sido tomada, agora é o momento de aguardar e interagir com os fatos de uma forma mais saudável e consciente. Essa experiência ela pode estar afetando o seu equilíbrio emocional e é importante praticar a resiliência para compartilhar informações relevantes no momento certo e com as pessoas certas também. Tenha paciência e esteja aberto e aberta a aprender e crescer com essa experiência, buscando soluções que sejam benéficas para todos os envolvidos. E lembre-se de cuidar de si mesmo e si mesma emocionalmente e também de buscar apoio quando necessário. Lilás é a cor para hoje, 7 é o número da sorte.
1: Aquário, de 21 do 1 a 18 do 2.
3: Oi, oi, oi, para você que é do signo de Aquário. Nesse momento, aquariano, você pode estar enfrentando cobranças para desenvolver um projeto ou para se relacionar com as pessoas envolvidas nele. Embora esteja no caminho certo, é importante que você leve em consideração os limites que pode encontrar ao colocar essa ideia em prática. O céu, ele pede sabedoria para se planejar financeiramente e tomar decisões que sejam sustentáveis a longo prazo. Para esse início de semana, use e abuse, sua cor é preto, número da sorte 15.
1: Peixes, de 19 do 2 a 20 do 3.
2: Peixes, boa segunda-feira para você, bom início de semana. Você está passando por um processo de grande amadurecimento em sua vida. As relações com figuras de autoridade ou com uma pessoa importante para o seu desenvolvimento ficam mais intensas neste momento, devido às exigências e limites que precisam ser respeitados. É essencial que você se comprometa com aquilo que deseja construir em sua carreira ou em suas metas profissionais. Esteja disposto e também disposta a enfrentar os desafios e a trabalhar duro para alcançar o sucesso que almeja. E lembre-se de que a persistência e a dedicação serão fundamentais para atingir os seus objetivos. Busque apoio e orientação de pessoas confiáveis em sua vida e esteja aberto e aberta a aprender e crescer com as experiências que surgirem. Preto é a cor para hoje, 46 é o número da sorte, né, Gi?
3: Isso mesmo, e a gente finaliza por aqui as previsões para esse início de semana. Amanhã tem muito mais.
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0: Muito bom dia para você que tá curtindo aí a Oriente, Léo Foguete, Incompiável, Mari Fernandes, Telefone Sem Fio, Sua Boca Mente, Zé Felipe e Ana Castela. Vamos lá que tá na hora de informações?
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0: Minas é o terceiro estado que mais apreendeu notas falsas. Oriente, 3 minutos faltando para as 9 da manhã. Minas Gerais é o terceiro estado brasileiro com maior número de notas falsas retiradas em circulação neste ano, atrás apenas de São Paulo e o outro estado com volume superior. De acordo com dados do Banco Central, 8.186 cédulas falsas foram apreendidas em Minas entre janeiro e julho. Em todo o país, foram mais de 65 mil notas falsas retidas no mesmo período. Em Minas, as cédulas de maior valor concentram a maior parte das falsificações. Das notas apreendidas, 4.289 eram de R$ 200, enquanto outras 2.843 eram de R$ 100. Segundo o economista, embora o dinheiro em espécie tenha perdido espaço para os meios eletrônicos de pagamento, como cartão e Pix, ainda existe uma parcela da população que utiliza dinheiro. Por isso, ele recomenda que os comerciantes treinem funcionários e aumentem os cuidados para o recebimento das cédulas.
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0: Alvorada de Minas nublado, 19 graus no momento, umidade relativa do ar 85%.
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0: MEC cria selo para instituições de ensino que combatem violência contra mulheres. O MEC criou o selo de instituições de ensino seguras e livres de violência contra mulheres e meninas. O objetivo é reconhecer instituições públicas de ensino superior e de educação profissional e tecnológica que adotam medidas de prevenção, acolhimento e enfrentamento à violência contra meninas e mulheres. O selo será concedido nas categorias ouro, prata e bronze. Para receber o reconhecimento, as instituições deverão apresentar evidências ao MEC. Serão avaliadas 4 dimensões: o ambiente acadêmico seguro, a prevenção, acolhimento, denúncia e acompanhamento. Os critérios determinarão se o selo será ouro, prata ou bronze. Além da efetividade das ações, uma comissão técnica de avaliação será responsável pela elaboração de indicadores e validação dos processos. Mais informações a qualquer instante. Fique ligado e acompanhe com a gente.
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3: Olá, gente linda! Que bom ter você aqui no Novelas. Nesta parte do programa, vamos mergulhar nos acontecimentos que prometem agitar a nobreza do amor. Prepare-se, porque a emoção está garantida. Virgínia tá louca para enviar aquela foto de Alica para Gendal. Será que vem chumbo grosso por aí? E olha só, Viriato exige que Belmira revele a Ritinha que ela é filha de Diógenes. Que bomba! Enquanto isso, Alica desabafa com Tônio sobre o que rolou com Omar. E Tônio, claro, confronta Omar rudemente, mas Alica o repreende. Que situação! A Dora também não esconde a preocupação com a ausência de Maria Helena. E para completar, Binta sugere que Gendal case Kênia com Pascoal. Um turbilhão de emoções, não é? Não perca os próximos capítulos. Fique ligado, porque em instantes o Novelas retorna com os destaques da novela por você. Volto já.
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13: E aí, pessoal? Andressa Pires de volta com o Novelas. Prepara o coração que agora a gente confere os destaques do capítulo de hoje de Por Você. Gente, a Bela se revolta. A conselheira tutelar leva as crianças para casa de acolhimento. E o Lucas garante que não fez a denúncia, mas a dor dela é imensa. A Vanessa já espalha para Pérola que o Gabriel saiu de casa. Bela visita as crianças, Peixe, Glorinha, Ítalo, Samuca e conhece Carmela num reencontro emocionante. A Dalila estranha o sumiço do Peixe e as suspeitas crescem. A Giovana desconfia que a Vanessa está por trás de tudo. Para completar, o Gabriel se oferece para ajudar a Bela na guarda provisória. Mas o bicho pega quando a Vanessa segue o ex-marido e flagra o Gabriel com a Bela. Que climão, hein? Eita, o que vai rolar depois dessa revelação? Não sai daí, que em instantes o Novelas volta com os destaques de Quem Ama Cuida.
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0: Bom dia, 9h25, seu alô!
14: Aquele abraço!
0: Vamos lá, de abraços para você que está sintonizado. Divino de Cubas, bom dia. Abraço toda a turma também de Esmeraldas Ferros. Thiago em Santo Antônio, tá ligado? A Cibele no Indaiá, abraço a sua filha Ana Maria, o genro Lucas, indo pela Belo Horizonte, ouvindo Oriente. Bom dia, boa viagem para vocês que estão na estrada. Luciano Rio Tanque, abraço a Isadora e Itabira, toda a família. Adriana da Ruinha, município de Açucena, bom dia. Edmar Fazenda Santo Estevão está com a gente também. A nossa amiga Eunice, né, da Ponte Sapucaia. Aquele abraço, ótima segunda. Sabrina em Santo Antônio, bom dia. Terezinha no Limoeiro, abraço a sua irmã Alcione, todos aniversariantes de hoje.
14: Alô, alô, Oriente, aquele abraço.
15: Seu Gordinho, viu? Botando pra mexer com os corações.

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1: 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E aí, meu povo querido, que bom ter você de volta aqui no Novelas. Eu sou Andressa Pires e já chegamos para te contar tudo. Prepara o coração, porque no capítulo de hoje de Quem Ama Cuida, a emoção não para. A Adriana, sempre surpreendendo, ajudou o César depois do assalto e ele já marcou fisioterapia com ela. Pedro e Ademir discutem feio na frente de Bruna e Carmita. A Silvana já arquitetou com Tiago para se aproximar do Ulisses, querendo a presidência da joalheria de volta. O Ulisses abriu o jogo para Ingrid. Pilar casou com o pai da Brigitte por interesse. E a Adriana, hein? Com medo do julgamento do Pedro, mentiu para ele e foi com Yuri encontrar o comprador das joias, gravando Pedro dizendo que André e Dora se amam. Que bafão! Carmita agradeceu a Ademir por saldar a dívida dela. Quanta coisa, né? Não dá para perder. A gente fica por aqui, mas não desgruda da sua novela preferida, viu? Muito obrigada pela sintonia. Um beijão e até a próxima edição do Novelas.
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3: Bom dia! 20 pras 10, o sucesso continua. Henri Freitas, me fala qual necessidade.

0: Manda teus anjos, Padre Reginaldo Manzotti. Daqui a pouquinho ele está chegando no seu rádio para uma hora de evangelização. E você, claro, pode participar com a gente mandando mensagens escritas no nosso WhatsApp 319-7215-3001. Aguardo a sua participação.
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0: Pé de meia, pagamentos de agosto começam hoje. Oriente, agora 5 para as 10. Os pagamentos da quinta parcela do programa Pé de Meia começam hoje. Os beneficiários que atingiram pelo menos 80% de frequência nas aulas de maio a junho recebem R$ 200. Os depósitos serão feitos até o dia 31 de agosto, conforme o mês de nascimento do estudante. Os primeiros a receber são os nascidos em janeiro e fevereiro, e assim sucessivamente. Neste período também poderão ser pagas parcelas de matrículas de 2026 e frequências de meses anteriores para estudantes que têm informações enviadas ou corrigidas pelas redes de ensino. Os estudantes do ensino médio do EJA, que são beneficiários do programa, também podem receber a parcela pela aprovação e conclusão do ensino médio.
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0: João Molevade, nesse momento, nublado, possibilidade de chuva, 20 graus. Umidade relativa do ar, 82%.
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0: muitos anos de oração. Filhos amados, povo querido, hoje também celebramos um apóstolo, pouco falado, mas vamos falar sobre ele, São Bartolomeu. Filhos amados, povo querido, saúdo a todos a partir da Rádio Evangelizar, de onde tudo começa. As rádios irmãs, cujos nomes cito neste momento.
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0: Deus está trabalhando, realizando um milagre neste lugar, na tua vida, na minha vida, na nossa história. Deus está trabalhando. Diga isso. Ah, pai, eu estou meio para baixo hoje, segunda-feira. Deus está trabalhando em você, acredite nisso. Saúdo pela TV Evangelizar, sinal digital em todo o país, em várias cidades, canal aberto. Pelo YouTube, Padre Manzotti Oficial. Aproveite e se inscreva, vamos lá. Se inscreva, amanhã tem nova catequese. Pelo YouTube, Padre Manzotti Oficial. 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Você assiste a TV Evangelizar em todo mundo, Rádio Evangelizar em todo mundo, e tem ainda, que eu acho maravilhoso, excepcional, que é a liturgia diária, a primeira leitura, hoje, por exemplo, o Evangelho, você pode acompanhar pelo aplicativo da Associação Evangelizar. Vamos lá? Em nome do Pai, do Filho, do Espírito Santo, amém. O Evangelho sobre São Bartolomeu. Filipe encontrou-se com Natanael e lhe disse: encontramos aquele a quem Moisés escreveu na lei e também os profetas, Jesus de Nazaré, o filho de José. Primeira afirmação: encontramos o Messias. Em outras palavras, é isso que Filipe diz a Natanael: encontramos aquele que Moisés falou e os profetas, encontramos o Messias, e é Jesus de Nazaré, o filho de José. Natanael disse: de Nazaré pode sair coisa boa? Filipe respondeu: vem ver, vem ver. Jesus viu Natanael que vinha para ele e comentou: aí vem um israelita de verdade, um homem sem falsidade. O próprio Jesus elogia: aí vem um israelita de verdade, um homem sem falsidade. Natanael perguntou: de onde me conheces? Jesus respondeu: antes que Felipe te chamasse, enquanto estavas debaixo da figueira, eu te vi. Natanael respondeu: Rabi, tu és o Filho de Deus, tu és o Rei de Israel. Jesus disse: tu crês porque te disse isso, eu te vi debaixo da figueira? Coisas maiores que esta verás. E Jesus continuou: em verdade vos digo, vereis o céu aberto e os anjos de Deus subindo e descendo sobre o Filho do Homem. Nos Evangelhos, como acabamos de ler o Evangelho de hoje, ele era chamado de Natanael, na verdade Bartolomeu. Bartolomeu em hebraico. Todavia, os estudiosos dizem que se trata da mesma pessoa. Natanael Bartolomeu, segundo o significado, dom de Deus. Tudo que sabemos, com certeza, sobre a vida de Bartolomeu, Natanael, vem dos textos evangélicos, especialmente de São João, que narra a vocação de modo detalhado. Ele era pescador de Caná,

0: conhecia Nazaré, 8 quilômetros de distância, e não confiava muito nos que nasciam, dos que viviam em Nazaré. Por isso, ele é um pouco cético quando o amigo Felipe diz que encontrou Jesus, o Messias, que era de Nazaré. E Felipe diz: venha ver. Assim, Bartolomeu foi. E logo que viu, demonstrou a Jesus confiança sem precedentes. Ele o recebeu. Perguntou se Jesus o conhecia. Ele era um homem concreto, apegado nas tradições israelitas. Fazia tudo o que a lei exigia. Próprio Jesus disse, era um israelita correto. Mas depois da desconfiança, proclamou: tu és o rei de Israel. Presume-se que Bartolomeu podia estar nas bodas de Caná, onde foi o primeiro milagre de Jesus. Após a morte de Jesus, sabemos que eles estavam no cenáculo. Atos dos Apóstolos fala sobre isso, e certamente Bartolomeu estava. Depois, não se sabe historicamente, mas há uma antiga tradição que ele foi para as várias regiões do Oriente, Mesopotâmia, Índia, realizando milagres e curas milagrosas até chegar na Armênia. Além de converter as populações de 12 cidades, conseguiu até a conversão do rei Polímio e sua esposa, causando grande inveja nos sacerdotes das divindades pagãs. Foi quando o irmão do rei, Astiage, convencido pelos próprios sacerdotes, o condenou à morte. Seu martírio foi por volta do ano 68. Ao longo dos séculos, depois de milhares de acontecimentos, suas relíquias chegaram a Roma, graças à intermediação do imperador, e está na Basílica, dedicada na Ilha Tiberina, a Igreja de São Bartolomeu. São Bartolomeu, rogai por nós. Nós só começamos o programa. Nós temos muita coisa ainda, hein? E você não sai daí, não. Pelo contrário, você vai usar teu WhatsApp, vai chamar um amigo, uma amiga, mais uma pessoa, para acompanhar este programa, que não é entretenimento, não é programa musical. É uma experiência de Deus. Eu volto já, volte comigo.
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0: Eu vejo que eu estou com o Filho de Deus na linha, eu vou direto. Deus abençoe, Filho de Deus.
1: Amém, Pai, sua bênção.
0: Deus abençoe. Você fala de onde, filho?
1: Falo de algum lugar do Brasil, Padre.
0: Tá certo. Peço a gentileza, você pode falar um pouquinho mais alto? O que está acontecendo, Filho de Deus, de algum lugar do Brasil?
1: Vamos lá, Padre, eu tenho um testemunho e um pedido de aconselhamento.
0: Tá bom, vamos lá, vamos começar pelo testemunho.
1: Padre, quando eu me formei assim, na faculdade, eu tive que morar em outra cidade, porque o meu curso não tinha aqui, isso aqui era em meados de 2018, dos meus 17 anos. E nessa época eu fui diagnosticado com depressão leve, antes de ir para essa outra cidade.
0: Depressão.
1: Eu tomei a decisão de morar sozinho num apartamento, no oitavo andar. Essa depressão, ao decorrer da minha faculdade, foi aumentando, a ponto de todos os dias eu me perguntar como seria pular a sacada e quase
0: sair.
1: Não só isso, mas eu também tinha vício em comida, masturbação e pornografia.
0: Certo.
1: Então é uma fase muito difícil. Eu não,
0: não vai diminuindo a voz não, filho. Vai falando mais alto, senão eu não consigo entender.
1: Era uma fase muito difícil. Eu não estava próximo de Deus, apesar de estar inserido na fé, sou batizado,
0: crismado,
1: na Eucaristia. Mas era muito difícil, foi muito difícil para a minha família. Só que Deus é muito bom. Então em 2020, ele foi me resgatando através de eventos, de livros. Ele foi me levando para ele, até que há uns 4 anos atrás, ele me apresentou minha noiva.
0: Amém.
1: E a minha noiva, ela me trouxe completamente para a igreja, junto com a ajuda de Deus.
0: Certo.
1: E agora eu sou 100% dentro da fé católica. Eu
0: comungo,
1: faço confissão quinzenalmente, faço exame de consciência todos os dias, leio o evangelho todos os dias, vejo o programa do Senhor.
0: Certo.
1: Então, eu estou 100% inserido na fé.
0: Amém. Então, já diga, obrigado, Jesus, por essa transformação da minha vida.
1: Obrigado, Jesus, por essa transformação na minha vida.
0: Tá certo. E aí?
1: Graça recebida, graça testemunhada.
0: Toca o sino, sacristão.
1: Toca tudo que tiver direito, sacristão. Tudo, tudo. Foi muito grande essa graça.
0: Eu imagino, com certeza é perceptível.
1: E o que eu pedi aconselhamento, Padre, é que, como o senhor sabe, o vício ele vem com sequelas.
0: Sim.
1: E nesse quesito, eu acabei gerando, como era pornografia e masturbação, eu fiquei olhando para muitas mulheres, eu desenvolvi um fetiche por um biotipo específico, e isso trouxe muita insegurança para minha noiva, muita mesmo. Então, quando a gente conversava, quando acontecia, até quando a gente conversa hoje, ela fica muito mal, eu fico muito mal, eu me martirizo, eu ainda tenho pensamentos da época depressiva, ele me deixa para baixo por causa disso. E como a gente está prestes a casar, eu queria saber como eu lido com essa situação, o que eu faço, como eu lido com essa situação, para não acontecer e eu não perder ela, nem o meu relacionamento.
0: Filho, é importante conversar, o diálogo é muito importante entre vocês. Mas é importante também virar a página. Veja, você sabe, você falou de um biotipo, eu entendi onde você quer chegar, mas vocês não precisam bater nessa tecla. Você tem consciência que casando, você está assumindo diante de Deus que ela será sua única mulher por toda a vida?
1: Tenho plena consciência.
0: Então,
1: é isso que eu quero.
0: Então não volte nas conversas do passado. Não sei se eu me faço entender. Toda vez que volta, vem aquela carga negativa. Não tem necessidade de sempre bater na tecla anterior. É estar vigilante para não cair. Não ir, não abrir sites que ajudem. Não anotar telefones que possam estimular uma traição. Mas por que sempre tocar nesse assunto?
1: Entendo. Eu luto todos os dias, sabe?
0: É uma luta. É uma luta.
1: Ela me perdoou, mas assim, eu continuo lutando porque...
0: Mas ela te perdoou por quê?
1: Porque como tem essa questão de muitas olhadelas, eu deixo ela insegura, então ela me perdoou por eu ter olhado para outras pessoas de forma errada, por ter tido esse fetiche por outra pessoa, por ter causado tudo isso.
0: Então, você está me afirmando, só para entender, você está me afirmando que namorando ela, estando em pleno namoro, pensando em casamento, você continua olhando para outras pessoas?
1: Isso.
0: Tá. Exatamente. Mas você teve relacionamento com outras pessoas? Seja sincero.
1: Não. Eu nunca fiz isso.
0: Então.
1: Nunca.
0: Então, filho, veja. Deseja uma coisa que a gente tem que lutar sempre. E lamento dizer para você, isso vai continuar. Não tem como virar a chave. Só que a partir do momento que você está sempre vigilante, você consegue se dominar. É o autodomínio, é o frear os desejos, é não deixar se erotizar constantemente. Então, isso não pode ser um obstáculo. Não sei se você entende o que eu estou tentando lhe dizer. Não tem como desligar a chave e dizer assim, a partir de agora não tenho mais. Mas se cuidar, se policiar e, acima de tudo, pedir a Deus a graça de viver a castidade com sua esposa. Castidade no sentido de fidelidade. E Deus pode dar essa graça. Ele já começou uma obra maravilhosa em você, ele não termina, não deixa a obra pela metade. Entendeu?
1: Sim, realmente não deixa.
0: E conversa com a tua noiva. Diga assim, olha, não vamos ficar olhando para trás. Passou. Quem olhou para trás foi a mulher de Ló. E ela virou estátua. Parece que vocês estão olhando para o passado. Chega. É para o futuro, para frente. Que Deus te abençoe, filho. Reze comigo, Senhor Jesus.
1: Senhor Jesus.
0: Com muita humildade.
1: Com muita humildade.
0: Mas com confiança.
1: Mas com confiança.
0: Derrama tua misericórdia sobre mim.
1: Derrama tua misericórdia sobre mim.
0: E teu preciosíssimo sangue.
1: E teu preciosíssimo sangue.
0: Me liberte, Senhor.
1: Me liberte, Senhor.
0: Do desejo da pornografia.
1: Do desejo da pornografia.
0: Me liberte, Senhor.
1: Me liberte, Senhor.
0: Deste mal que caminha comigo.
1: Deste mal que caminha comigo.
0: Eu desejo formar uma família.
1: Eu desejo formar uma família.
0: E com a tua graça.
1: E com a tua graça.
0: Serei casto à minha esposa.
1: Serei casto à minha esposa.
0: Que os filhos possam encontrar um lar cristão. Curai-me, Jesus, por completo.
1: Curai-me, Jesus, por completo.
0: Amém.
1: Amém.
0: Filho, não tenha medo do teu passado. Vai em frente. Vai em frente. Você escutou?
1: Escutei.
0: Para frente.
1: Só uma coisinha?
0: Claro.
1: O senhor consegue enviar um presentinho para a gente colocar no nosso oratório?
0: Claro.
1: Como lembrança desse momento, porque é muito especial para a gente.
0: Claro, eu vou enviar uma imagem de Jesus das Santas Chagas, pode ser?
1: Pode sim.
0: Uma imagem pequena, mas com muito carinho.
1: Só em que meu oratório vai estar completo.
0: Está aqui em minhas mãos. Está aqui em minhas mãos. Fique na linha que eu preciso do teu endereço. E nós, eu vou mandar com muito prazer. Deus abençoe a você, sua noiva e a família que vão constituir. Filhos amados, povo querido, puxa a linha ali para pegar o endereço dele. Filhos amados, filhas queridas, eu vou para o intervalo e volto já. Gente, todos, não existe santo que não tenha passado. Falando de Santo Agostinho, ele era prisioneiro da sexualidade. Ele era, mas ele conseguiu a libertação. Então, Deus dá a vitória. Eu volto já com a leitura orante. Volte comigo.
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0: 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Filhos amados, nós vamos para a leitura orante. E eu gostaria que você, antes, escutasse o que as pessoas têm dito sobre a leitura orante. Vai lá, sacristão. O que tiver ali, solte.
1: Aqui é Antônio Galdino, falo de Juazeiro do Norte. E acompanho o senhor pelo YouTube. Então, quero dizer que eu amo o livro de Jó.
0: Opa.
1: Eu já li várias vezes. A história é emocionante, é uma história linda. Nos faz repensar muito sobre o amor que Deus tem por nós, o quanto ele nos ama e o quanto ele nunca nos desampara. Ele está sempre conosco, sempre, sempre. Muito obrigada, Padre. Deus abençoe.
0: Deus abençoe Antônia Galdino, de Juazeiro do Norte, Ceará. Lá tem canal aberto, canal 39.1. Tem a rádio Padre Cícero FM que nos transmite. Dom Magnus Henrique Lopes, da Diocese de Crato. 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
0: E nós estamos segundo Coríntios, capítulo 6, capítulo 7, segundo Coríntios, capítulo 7. Versículo 1 seguinte, eu não sei até onde vou, mas eu passei o olho e acredito que é providência divina esse texto hoje, diante da partilha do Filho de Deus. Escute lá. Meus queridos amigos, todas essas promessas são para nós. Que promessas? As promessas de Deus. Vamos lembrar. Eu habitarei entre vós. Eu serei vosso Deus, vós sereis o meu povo. São para nós, para a comunidade de Corinto, para a igreja de hoje. Por isso, preste bem atenção o que vem agora. Por isso, como que Paulo vai interpretar? Purifiquemos, olha o que eu disse ali, purifiquemos a nós mesmos de tudo o que torna impuro o nosso corpo e a nossa alma. Tem tudo a ver, né, com a partilha. Mas não vamos pensar nos outros, não. Cada um é para você mesmo. Purifiquemos a nós mesmos. Para pensar um pouquinho, sem pressa. Calma, calma. Escute esse fundo musical. Sobe um pouquinho o fundo musical, sacristão. O que o Senhor está pedindo para você se purificar? Apareceu hoje pornografia. Apareceu hoje masturbação. Apareceu hoje um olhar de cobiça. Mas também saiamos da parte sexual, foi o que foi colocado, mas também na vida econômica. Avareza, ganância, indiferença à dor do outro. O que é que o Senhor está pedindo? Purifiquemos a nós mesmos. Purificar do que, Padre? Volto ao texto. De tudo o que torna impuro o nosso corpo e a nossa alma. Não pensemos nos outros, pensemos em nós. O que é que está tornando impuro o meu corpo e a minha alma? E temendo a Deus, vivamos uma vida completamente dedicada a Ele. Por temor a Deus, não é medo de Deus, mas por respeito, obediência, reverência. Então diga lá, renova-me, Senhor Jesus, purifique tudo que está tornando impuro o meu corpo. Ei, faça essa prece. Purifique tudo o que está tornando impuro o meu corpo. Purifique tudo o que está tornando impuro a minha alma. Peço essa graça, Senhor. Tu me conheces profundamente. Conhece desde o momento em que levanto e me deito. Conhece os meus desejos. Conhece as minhas vontades. Tu conheces as minhas intenções. Então purifica-me, Senhor. Me afaste daquilo que está tornando meu corpo impuro. Cada um vai achando resposta. Cada um vai achando a sua resposta. Mas também a minha alma, Senhor, que acaba ficando impura, maculada. Já não quero ser igual, então purifica-me. Por temor a Deus, eu quero ter uma vida plenamente dedicada a Ti. Por temor a Ti, Senhor, eu quero ter uma vida plenamente dedicada a Ti. Eu já não quero ser igual, renova-me, Senhor Jesus. Purifica-me, Senhor Jesus. Santifica-me, Senhor Jesus. Põe em mim Teu coração. Tira esse coração de pedra, esse coração sujo, esse coração cheio de lama, da maldade, do mundo. Um coração novo, transplantado, precisa ser mudado. E eu peço essa graça. Gente, que texto maravilhoso hoje da leitura orante. Pouquíssimos versículos. Eu vou repetir para que você marque na tua Bíblia. 2 Coríntios, capítulo 7, versículo 1. Versículo 1. Só um. Só um versículo. Por isso, purifica-me, Senhor. Purifica tudo aquilo que está tornando impuro o meu corpo e minha alma. E eu, por temor a Ti, me proponho a viver uma vida completamente dedicada a Ti. Amém. Esta foi a leitura orante de hoje. E que versículo, hein? Deus seja louvado. Perdeu 10 da manhã? Tem reprise 10 da noite. Mas às 8 horas, tá lá no YouTube, Padre Manzotti. E você faz o seguinte, além de escutar novamente, use o aviãozinho e manda para alguém. Manda para alguém. Dispara. Quantas pessoas precisam disso? Vai lá, meu filho. Faça isso. Evangelize pelas redes sociais. Eu volto já. Volte comigo.
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1: Bom dia, padre.
0: Bom dia. Você fala da onde,
1: filha? Sua bênção.
0: Deus abençoe.
1: Eu falo de São José dos Campos, São Paulo.
0: E como que você me acompanha ali em São José dos Campos, São Paulo?
1: Pelo YouTube.
0: Tá certo. Diga lá, querida.
1: Padre, eu tenho hoje um pedido de oração e também tenho um testemunho.
0: Vamos começar pelo testemunho.
1: Padre, no início de 2021, eu estava passando por uma dificuldade muito grande na minha vida. Tanto na vida pessoal quanto na vida profissional.
0: Certo.
1: Na vida profissional eu não estava conseguindo ficar mais no meu serviço. Eu já tinha um tempo que eu estava trabalhando lá. E eu não estava conseguindo mais ficar, eu ia trabalhar, porque era o jeito que eu ia trabalhar, não tinha como.
0: Tinha que trabalhar, né? Não tem como.
1: Não tinha como. E na minha vida pessoal, já fazia um bom tempo que eu estava tentando engravidar e não conseguia. Foi então que no início de mês de maio de 2021, eu comecei a fazer a novena de Nossa Senhora de Fátima.
0: Olha aí.
1: E minha mãe começou a fazer a novena de todas as mães com o Senhor na
0: mãe de intenção. Maria, mãe de todos, Maria. Eu faço sempre no mês de maio, pelo Dia das Mães, é verdade.
1: Isso, ela começou a fazer com o Senhor na minha intenção. Aí, eu consegui, padre, engravidar. No final, no mês de maio mesmo, que no mês de junho, no início do mês de junho, eu fiz o teste e deu positivo.
0: Olha aí, Deus seja louvado, filha. E como é que foi a gravidez?
1: A minha gravidez foi muito tranquila, porque assim que eu recebi o diagnóstico da gravidez, o presidente, na época estava na força da pandemia, ele decretou que a gestante não poderia trabalhar na área de risco. Foi onde eu fui dispensada do meu serviço e fiquei em casa remunerada na minha gestação toda. Depois que eu ganhei minha filha, 6 meses depois, eu afastei de serviço para cuidar da minha casa, cuidar do meu esposo e da minha filha. Então, foi duas bênçãos em uma, padre.
0: Amém. Optou pela qualidade de vida, né? E cuidar da
1: filha. Meu sonho era ser mãe de uma menina, e Deus me deu a Maria Júlia, que hoje está com 4 anos e meio, padre.
0: Então, diga lá, graça recebida...
1: Graça testemunhada. Toca o sino.
0: Isso, tá certo. Você falou que ia fazer um pedido de oração.
1: Isso, padre, eu queria fazer um pedido de oração para o meu filho. O nome dele é Júlio. Ele é um menino muito bom, ele tem 25 anos. Só que, assim, as coisas na vida dele tem hora que não corre bem, sabe? Tudo que ele vai fazer, às vezes já começa a dar certo, com um pouco que não vai mais para frente. E eu peço muito Deus por ele. E eu converso muito com ele para ele poder ir para a igreja. Então eu queria pedir a conversão dele, porque ele não vai na igreja, tá, sabe? Bom. Ele não recebe a Eucaristia, ele não faz os sacramentos da igreja. Então eu queria que o senhor orasse por ele.
0: Tá bom. E não é por acaso que nós estamos em plena novena de Santa Mônica e Santo Agostinho. Então vamos colocar o Júlio com certeza. Tá bom, querida? Sim.
1: E eu gostaria também de pedir oração para o meu esposo, que ele está fazendo uma pós. E ele está muito ansioso nessa pós. Ele começou agora em agosto.
0: O nome
1: e
0: dele?
1: E ele está muito... Jean. É, porque aí o que acontece? Essa pós dele, ele tem que fazer o dia inteiro, o meio período, durante toda a semana.
0: Puxa.
1: Então está bem complicado.
0: Tá bom. Sinta-se incluído nas orações. Meu abraço, Cirlane, de São José dos Campos, São Paulo, YouTube. Dom José Valmor César Teixeira, de São José dos Campos. Edilene, que a paz de Jesus esteja com você, Edilene. Você fala de onde, querida?
2: Meu nome é Edilene, falo de Aracaju. Sua benção, padre.
0: Deus abençoe, querida. Como é que você me acompanha ali em Aracaju?
2: Pela Rádio Cultura.
0: Abraço, Rádio Cultura. Diga lá, minha querida.
2: Eu quero que o senhor abençoe essas duas orações que eu faço todo santo dia. E é assim, o nome do meu marido é Neuvaldo e ele é taxista.
0: Neuvaldo?
2: Deus me deu, Neuvaldo.
0: Tá.
2: E Deus me deu essa oração.
0: Quero ouvir.
2: E ele é assim, ó meu São José, abençoe Neuvaldo e a família taxista, livrando de assalto, de acidente, colocando passageiros de Deus. Abençoe o pão nosso de cada dia, que nossa dispensa nunca fique vazia. E o alimento que Deus nos dá, pelo suor do nosso rosto, seja sempre abençoado.
0: Amém.
2: E que os anjos de guarda estejam sempre presentes na vida desses pais de família.
0: Que linda oração.
2: Agora, tem outra oração, que essa é mais especial ainda.
0: Diga.
2: Ó meu São José e Nossa Senhora do Carmo, abençoe o padre Reginaldo Manzotti, aonde quer que ele vá, abençoe o seu caminhar. E por todas as pessoas que pedem a graça, o milagre, a proteção e o livramento, pelas tuas santas chagas, dolorosas e gloriosas, seja abençoada. E que uma gota do teu sangue redentor restaure a nossa saúde, Senhor.
0: Amém! Obrigado! Que linda oração! Obrigado por rezar por mim, filha. Preciso muito.
2: Reze uma Ave Maria. Eu digo, mais do que uma Ave Maria, essa oração Deus colocou no meu coração e eu rezo todo dia pelo Senhor.
0: Ô, filho, eu agradeço demais. É graças à oração de vocês que eu continuo firme, levando adiante essa obra que é de Deus, a obra Evangelizar é Preciso.
2: E eu sou uma fiel colaboradora, o que eu posso fazer, o jornalzinho que eu não deixo colocar, sendo logazinho para colocar xixi de nenhum pet. Não, é para ser o jornalzinho, você lê e repasse. E eu já tive a oportunidade também de rezar a oração de São José, de Santo Antônio, aqui em Aracaju, que na época foi eu de pedir, eu de rogar e de alcançar. E o senhor me pediu para repetir o texto de Santo Antônio para todo mundo alcançar as graças.
0: Olha aí, que maravilha, mulher de fé. Um prazer ter falado com você. Deus
2: um abraço,
0: abençoe a todos os motoristas.
2: Que Deus lhe abençoe sempre.
0: Amém, Edilene de Aracaju. Que delícia conversar com ela lá de Sergipe. Rádio Cultura FM. O arcebispo Dom Josafá Menezes da Silva de Aracaju. Gente, que tal você pensar em ser um mensageiro, uma mensageira da Capelinha de Jesus das Santas Chagas? Toma essa decisão. Você que recebeu uma grande graça de Jesus das Santas Chagas, ligue agora, aproveite esse intervalo, fale com os nossos atendentes. Você não vai falar com máquina, não. Moças e rapazes estão lá, são preparados para isso. 0800-410-6060. Diga, eu quero ser mensageiro de uma capelinha de Jesus das Santas Chagas. Eu vou para o intervalo e eu volto já. Volte comigo.
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4: Pedidos de orações que chegaram aqui à nossa produção da Oriente, da Edilene de Belo Horizonte, que pede oração para ela, marido, sua mãe Rosineia e seu pai em Conceição do Mato Dentro. A Sabrina de Conceição do Mato Dentro está curtindo a Oriente, pedindo oração pelos familiares. Terezinha do Limoeiro, passa bem, oração para a irmã Alcione, todos doentes, falecidos e grávidas. Sabrina de Santo Antônio, oração pela sua saúde, pela família e uma graça que deseja alcançar. Aparecido do Machado, oração para a filha Ana Paula, Aline, Amanda, Henrique e Arthur, esposo Branco, Nora Indiana, netos Maria Alice e Benjamin, recuperação da saúde da Amanda e o Henrique e a prima Juscelene. A Juscelene de Amatita, oração por todos os familiares. Maria Rita de São Pedro e Itabira, oração para as filhas, netos, irmãos, sobrinhos, a filha Stephanie em Londres e também todos que precisam. Rosilene de Itabira, Bela Vista, oração para o Papa, também pelas vocações e pelo seu trabalho. Adriana da Ruinha, Açucena, oração pela família, do marido Kleber, toda a família e também da filha Letícia e as familiares da Maria de Fátima. O José dos Santos, Bom Jardim, oração para a mãe Expedita, irmãs Aparecida, Piedade, Maria do Carmo, Carmelita e Santinha. Rosilene de São Gonçalo, oração para a saúde da mãe Margarida. Pamela de Itabira, oração para os filhos Davi e Alan, o companheiro Alisson, seus pais, irmãos, sobrinhos, tios, avós, Geraldo, Tita, sogros, Vicente e Dona Lina. A Lucilene de Santa Ruth, oração para os familiares falecidos, os pais e também uma graça especial. Sônia dos Leandros, oração para a cunhada Luzia, a filha Fabiana, que fizeram aniversário, e todos os familiares. A Cláudia de Itambé, oração pelos familiares, a mãe Maria do Carmo, irmãs, pede pelos filhos, também pela neta Ágata, Emanuele, sobrinho e também todos os familiares. A Cida de Homo Levade, oração para amigos, vizinhos, padres, bispos, jovens e crianças. Geraldo de Cachoeirinha, oração em memória de Nadir e família. Divino de Cubas, oração para a irmã Joana, cunhado Sebastião, sobrinha Luana, Fabrício, turma no Cuité, a sobrinha Tatiane e Lorena e todos que precisam de oração. Vicente do Cotovelo, oração para na Cachoeira Alta, a Nelma, Beth, Márcia, Jaqueline, Magda, Dona Ana, Zenádio e todos do Cotovelo. Silvana de Amatita, oração para os familiares todos doentes. Ângela de Congonhas, oração para os filhos, netos, esposa Adão. O Gabriel que está fazendo aniversário hoje, seu neto. Lucilene de Conceição do Mato Dentro, oração para as filhas, especialmente a Lady Ana, que Deus abençoe ela. A Aparecida do Areião, oração para todos os aniversariantes, em memória dos falecidos seus pais, Francisco e Zélia. Também por todos os seus familiares, os papas, os padres, diáconos e equipe Oriente.
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0: Hoje é aniversário de Dom Jeová Elias Ferreira, da Diocese de Goiás. Também Dom José Genivaldo Garcia, da Diocese de Estância, Sergipe. Aniversário da rádio Alfa FM Nova Era, Minas Gerais. Cambucá FM, Santa Maria do Cambucá, Pernambuco. São José FM de Mafra, Santa Catarina. E TV Evangelizar, canal 31.1, Araguaína, Tocantins. Amado povo de Deus, amanhã, pessoal dos Estados Unidos, ainda temos o último encontro que vai acontecer em Orlando, Flórida. Momento de espiritualidade na Basílica do Santuário Nacional de Nossa Senhora Rainha do Universo. Todos são convidados. Entre em contato, camarotetickets.com, amanhã, a partir das 7 horas da noite. Quero falar que o Evangelizar é Preciso Fortaleza será num sábado, claro, dia 31 de outubro. Eu espero que você se organize. Mas quero dizer, a programação é maravilhosa. E às 17 horas, missa presidida pelo arcebispo Dom Gregório Paixão, mas as camisetas oficiais já estão disponíveis em todas as lojas Casa Pio de Fortaleza e região metropolitana. 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Gente, por favor, a oficial, né? Por favor, escute esse testemunho. É de Rockland, Massachusetts. Manuscrito e com fotos. Vou mostrando. Retiro. Aqui faz parte do retiro. Sua bênção, Padre. Que a paz de Jesus, o amor de Maria e a luz do Espírito Santo esteja com o Senhor e com todos nós. Padre, no retiro que o Senhor fez aqui nos Estados Unidos ano passado, fomos abençoados com a oportunidade de sermos recebidos pelo Senhor. Naquela ocasião, o Paulo Henrique estava com menos de 4 meses de tratamento de uma leucemia. Foi maravilhoso poder estar com o Senhor, onde o Senhor nos presenteou com um lindo terço de Jesus das Santas Chagas. Hoje, os médicos dizem que graças a Jesus das Santas Chagas, ele está curado. O tratamento ainda é longo, mas sabemos que ele está sim curado. Pois todos os dias, quando vamos dar os remédios a ele, pedimos que uma gota do preciosíssimo sangue de Jesus seja derramado. Padre, ouço o seu programa todos os dias e rezo o terço com o Senhor, o terço das Santas Chagas. No meu trabalho, gostaria muito que o Senhor lesse esse testemunho, não para me exaltar, mas para que todos saibam que mesmo sendo meros pecadores, onde há um pai e uma mãe de joelhos dobrados, nosso Pai misericordioso e nossa mãezinha não nos deixam desamparados. Padre, sou dos Estados Unidos, mas sou associado da obra Evangelizar é Preciso, com muito orgulho. Eu e minha esposa rezamos o terço de Jesus das Santas Chagas todos os dias. Quero e preciso muito me tornar o mensageiro da capelinha de Jesus das Santas Chagas. Graça alcançada é graça testemunhada. Eu toco sino sacristão. Quem escreveu foi Elando Araújo da Silva. Louvado seja Deus. Está aí o filho, o pai, a mãe. Graça recebida, graça testemunhada. Valeu, gente. E vamos juntos agora. Tome o teu jornal do evangelizador. Você escutou? Ah, gostei muito. A Edilene de Aracaju. Não é para colocar pro o gato, o cachorro fazer as necessidades. Eu não tinha pensado nisso, hein? Olha lá. Santa Mônica, Santo Agostinho, rogai por nós. Santa Mônica, Santo Agostinho, levai-me à verdadeira conversão. Santa Mônica, Santo Agostinho, levai-me à verdadeira conversão. Santa Mônica, Santo Agostinho, levai-me à verdadeira conversão. Ó Santa Mônica, que pela oração e pelas lágrimas alcançaste de Deus a conversão do vosso filho e do vosso marido. Olhai para o meu coração amargurado. Rezo agora por esta pessoa que tantos dissabores e sofrimentos causa ao meu coração e a toda a minha família. Coloca a sua intenção. Santa Mônica, que vossas orações se juntem às minhas, para comover o bom Deus, a fim de que Ele, Deus vivo e verdadeiro, faça com que esta pessoa, por quem rezo, possa voltar ao bom caminho. Santa Mônica, fazei com que o Pai do Céu chame de volta à casa paterna este filho pródigo. Dai-me esta alegria e serei para sempre agradecido. Oremos. Ó Deus, consolador dos aflitos, saúde dos que em vós esperam, que aceitaste misericordiosamente as piedosas lágrimas da bem-aventurada Mãe Mônica, pela conversão do filho Agostinho e do marido Patrício. Concedei-nos pela vossa intercessão que choremos os nossos pecados e encontremos as indulgências da vossa graça por nosso Senhor Jesus Cristo, vosso Filho, na unidade do Espírito Santo. Amém. Santo Agostinho, rogai por nós. Santa Mônica, rogai por nós. São Bartolomeu, rogai por nós. E está aqui a imagem que vou mandar para o Filho de Deus, primeiro que eu atendi hoje. O Senhor esteja convosco, Ele está no meio de nós. Abençoai, Senhor, a água, a roupa dos enfermos, as fotos de família, os remédios. E a semana que começa, por intercessão de Nossa Senhora do Carmo, São Pio de Pietrelcina, nos méritos das Santas Chagas, em nome do Pai, do Filho e do Espírito Santo. Amém. Fique com o clipe. Acho que o tema é muito propício hoje. Purificação, ser livre. Evangelizar é preciso.
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1: Instituição, o último lote para quem deixou a malha fina, tem consulta liberada? 11h05, bom dia. O quarto e último lote de restituição do imposto de renda pode ser consultado a partir de hoje. Segundo a Receita Federal, são mais de 521.935 contribuintes com valor total de R$1,2 bilhão, que será pago na próxima segunda, 31. Para saber se a restituição está disponível, o contribuinte deve acessar a página da Receita na internet no www.gov.br/receita-federal, clicar em Meu Imposto de Renda e, em seguida, em Consultar Restituição. Informar o CPF, data de nascimento, ano do imposto de renda e conferir o valor. A maior parte está na malha fina ou entregou a declaração em atraso. Também estão contempladas restituições residuais de anos anteriores. Quem ainda não foi contemplado deverá entrar no site e regularizar a declaração.
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1: Nesse momento, Antônio Dias, nublado, 23 graus, umidade relativa do ar, 70%.
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1: Governo muda a regra do Simples Nacional. A solicitação para o ingresso do Simples Nacional não será mais realizada no mês de janeiro. Pequenas e microempresas, né, que quiserem ser tributadas pelo sistema no ano que vem, deverão solicitar a opção em setembro deste ano. As regras para escolher o regime de tributação mudaram. A partir de agora, a decisão que antes era tomada em janeiro deve ser feita com antecedência. A mudança ocorre por conta das novas medidas da reforma tributária sobre o consumo no Simples Nacional para o planejamento das empresas. Com a reforma, os impostos ICMS, IES, PIS e COFINS serão substituídos por dois novos, IBS e CBS. Mais informações a qualquer instante. Fique ligado e acompanhe com a gente.
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Max, que delícia, só se for sozinho, Jorge e Matheus. Não diz que ama, Rei Vaqueiro Wesley Safadão. Abraço pra você que tá sintonizado no Oriente, daqui a pouco mando aquele bom dia pra você. Participa aí no 31 972 15 3001. Segue a Oriente no Instagram, no arroba Rede Oriente FM. 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

amiga Aparecida na Roseira, curtindo o Oriente. Obrigada aí pelo carinho, continue com a gente. Rosineia, em Conceição do Mato Dentro. Abraço, Rosilene no Bela Vista. Maria Rita, turma de São Pedro e Itabira, curtindo a gente. Abraço pra você, uma ótima segunda. Aline de Braunas. A Sônia, turma dos Leandros, abraçando aí a cunhada Luzia, a filha Fabiana, que fizeram aniversário. Tudo de bom, muitas felicidades para vocês, aniversariantes. Geraldo de Cachoeirinha tá com a gente, tá com a gente aqui na Oriente. Obrigado pelo carinho. Abraço para você. A Ângela de Congunhas do Norte, bom dia. Adenilson João Molevade, aquele abraço para você. Uma ótima semana também. Toda a turma que tá na estrada, me dando aquela carona. Nossas amigas donas de casa, você que tá almoçando, bom almoço para você. Você que começou a semana naquele clima gostoso, vem com a Oriente. Minha amiga Carmen, turma de Passa Bem. Abraço para vocês. Vem curtir o Oriente até meio

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0: negra, menina mulher, pra fechar aí muito bem a nossa segunda-feira hoje aqui no Bom Dia Oriente, 24 de agosto. Foi muito bom estar com você. Amanhã espero você novamente a partir das 8. Lembrando que de 5 às 8 da manhã tem o Amanhecer Sertanejo com Marcos Rocha pra você. Então fica assim, combinamos que amanhã a gente se encontra. Abraço, meus queridos ouvintes. Continue com a gente.
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0: MEC lança a plataforma para matrícula no EJA. Meio-dia. O Ministério da Educação lançou a plataforma Cadastro da Educação de Jovens e Adultos para que interessados em concluir os estudos possam registrar pedidos de matrícula. Qualquer pessoa com 15 anos ou mais pode se matricular. O sistema também oferece informações sobre a oferta de turmas e a demanda da matrícula no EJA. No momento da matrícula, os interessados podem filtrar a escola mais próxima, a melhor turma e o turno das aulas. Jovens e adultos podem se matricular de duas formas, pelo site do programa ou pelo aplicativo MEC Enem. Em ambas as opções é preciso preencher um formulário, online. O candidato também deve informar quando parou de estudar.
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0: Barão de Cocais, 23 graus, umidade relativa do ar 69% e o tempo nublado.
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0: Importações brasileiras de canetas emagrecedoras avançam. As importações brasileiras de medicamentos da categoria que inclui canetas injetáveis à base de semaglutida e tizerpartida avançaram mais de 85% nos primeiros 7 meses deste ano. Esses produtos utilizados no tratamento de diabetes e também na obesidade movimentaram mais de 1,5 bilhão entre janeiro e julho. O ritmo das informações ganhou força em julho. Depois de movimentarem 95,7 milhões de dólares em junho, as compras externas chegaram a 257,1 milhões de dólares no mês seguinte, valor quase 3 vezes superior. Estados Unidos, Alemanha e Dinamarca lideram as origens dos medicamentos. Mais informações a qualquer instante. Fique ligado e acompanhe com a gente.
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0: meio-dia e 15 minutos.
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0: Oriente, 1:04.
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2: Voltamos com a xícara na mão, Café Express está de volta. Eu sou Vitória Vieira.
3: Eu sou Evandro e estas as manchetes de agora do Café Express. 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
2: 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A aviação doméstica brasileira tem a maior movimentação em 26 anos.
3: Durigan diz que eventual governo Lula 4 manterá arcabouço fiscal e fará os ajustes necessários.
2: Brasil envia 19 toneladas de arroz à Colômbia após terremoto.
3: Petro Recôncavo faz acordo com Petrobras para processamento de gás natural na Bahia.
2: Fiat tira Cosan de observação negativa. O Brasil registrou 59 milhões de passageiros em voos domésticos entre janeiro e julho. Foi o maior volume para o período desde o início da série histórica, que começou no ano 2000. Esse resultado representa um crescimento de 4% em relação ao ano passado. No transporte internacional, 17 milhões de passageiros viajaram nos primeiros 7 meses do ano, uma alta de 8%. O turismo de negócios também cresceu, alcançando faturamento de 8 bilhões de reais, 8% acima do registrado no ano passado.
3: O ministro da Fazenda, Dário Durigan, afirmou que um eventual quarto governo Lula manterá o arcabouço fiscal, com ajustes principalmente no controle das despesas obrigatórias. Segundo ele, o governo deverá manter o esforço fiscal realizado atualmente, equivalente a cerca de 2% do PIB, para garantir maior previsibilidade econômica e controlar a dívida pública. Durigan também destacou objetivos como manter o Brasil fora do mapa da fome, ampliar investimentos e melhorar o IDH dos municípios. Além disso, defendeu o enfrentamento das altas taxas de juros como parte do combate à pobreza e à desigualdade.
2: O governo brasileiro enviou 19 toneladas de arroz à Colômbia para auxiliar as vítimas de um terremoto de magnitude 7,4, que matou mais de 300 pessoas. A carga foi transportada por uma aeronave KC-390 da Força Aérea Brasileira. Segundo o governo, a doação não prejudica o abastecimento nacional. O terremoto causou destruição em prédios, moradias, escolas, hospitais e rodovias de diversas cidades colombianas.
3: Vamos agora com um giro de informações pelo mercado financeiro.
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3: A Petro Recôncavo, RECV3, fez acordo de longo prazo com a Petrobras para garantir o processamento de gás natural produzido pela companhia na unidade de tratamento de gás natural Catu, em Pujuca, na Bahia. Segundo o documento enviado ao mercado, os novos contratos asseguram acesso à capacidade de processamento entre 2028 e 2037. Os acordos atualizam ainda as condições comerciais e operacionais e aumentam a previsibilidade para o processamento de gás produzido na Bahia. A medida, acrescenta, também reduz riscos relacionados à disponibilidade de infraestrutura para o escoamento e tratamento da produção nos próximos anos.
2: A Fitch Ratings retirou a Cosan da observação negativa e reafirmou os ratings de longo prazo da companhia, em moeda estrangeira e local em BB negativo. A empresa também manteve o rating nacional de longo prazo em A positivo. Apesar da retirada da observação, a perspectiva dos ratings corporativos continua negativa, refletindo os riscos relacionados à execução da estratégia de desalavancagem da holding. Segundo a Fitch, a mudança ocorre após os melhores desinvestimentos realizados pela Cosan, que melhoraram as estimativas para os indicadores de cobertura da companhia.
3: Outra rodada de notícias daqui a pouco no próximo Café Express.

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0: Oriente 1 e 13.

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1: E eu sou Vitória Vieira. Vamos às nossas manchetes.
0: 86% das magistradas ganham menos que homens no mesmo cargo.
1: Trump vai suspender por 90 dias as tarifas sobre importação para carne moída.
0: Eleições 2026 registram recorde de candidaturas indígenas.
1: Núcleo de inflação no Japão acelera em julho e reforça argumentos para aumentos dos juros.
0: Marco Polo vai pagar dividendos e recomprar ações. O estudo Gênero, Poder e Remuneração nos Tribunais de Justiça Brasileiros da Organização Justa aponta que 86% das juízas e desembargadoras recebem menos que homens no mesmo cargo em 2025. A pesquisa analisou folhas de pagamento de magistrados ativos entre janeiro de 2024 e dezembro de 2025 em 25 tribunais estaduais. A desigualdade aumentou em relação a 2024, quando atingia 82% das magistradas. Em 2025, 19 dos 25 tribunais analisados registraram maioria de juízas com rendimento líquido mediano inferior ao dos homens, contra 16 no ano anterior.
1: Donald Trump anunciou a suspensão temporária de tarifas sobre algumas importações de carne bovina moída para tentar reduzir os preços nos Estados Unidos. Durante 90 dias, o país permitirá a entrada de até 300 mil toneladas destinadas à produção de carne moída sem tarifas sobre volumes acima da cota estabelecida. Trump afirmou que a medida poderá reduzir em 25% os preços para as famílias americanas, mas não revelou quais países fornecerão a carne nem detalhes do acordo. A iniciativa ocorre após outras ações para ampliar a oferta de carne bovina. A ABEC afirmou não ter recebido informações oficiais sobre a implementação da medida.
0: As eleições 2026 devem registrar o maior número de candidaturas indígenas já contabilizado no Brasil, segundo o levantamento da Articulação dos Povos Indígenas do Brasil. Ao todo, 191 candidatos declararam ao Tribunal Superior Eleitoral descendência de povos originários, representando menos de 1% dos 20.506 pedidos de registro contabilizados. O número supera o recorde anterior de 186 candidaturas em 2022 e é cerca de 125% maior que o registrado em 2014, quando o TSE passou a exigir informação sobre cor e raça. Para a PIB, o crescimento demonstra maior participação política indígena.
1: Vamos com as últimas notícias do mercado financeiro.
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1: O núcleo da inflação ao consumidor do Japão acelerou em julho em relação ao ano anterior, uma vez que as empresas repassaram os custos crescentes das importações decorrentes da desvalorização do iene e da guerra entre Estados Unidos, Israel e Irã. Esses dados estarão entre os fatores que o Banco do Japão analisará na próxima reunião da política monetária nos dias 17 e 18 de setembro, quando se espera que ele eleve a taxa básica de juros de 1 para 1,25%. O núcleo do índice de preços ao consumidor, que inclui itens relacionados à energia, mas exclui preços voláteis dos alimentos frescos, subiu 1,8% em julho na base anual, em linha com a previsão.
0: A Marco Polo POMO4 aprovou o pagamento de 13 centavos por ações em dividendos, além de um programa de recompra de até 49 milhões de ações preferenciais. Segundo o aviso aos acionistas divulgado, os dividendos serão imputados ao dividendo obrigatório declarado antecipadamente por conta do exercício de 2026 e serão pagos a partir de 9 de setembro. Terão direito aos proventos os acionistas posicionados na companhia em 25 de agosto de 2026. Com isso, as ações passarão a ser negociadas ex-dividendos a partir de 26 de agosto.
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1: Esse foi o seu Café Express. A gente fica por aqui. Até a próxima. Terça-feira estamos de volta.
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0: 15h08.
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0: Bora lá então, começando mais uma edição do programa Cai no Laço. A partir de agora, aqui é o Fernando Leme. Segunda-feira maravilhosa para todo mundo. Hoje é dia 24 de agosto. Dia da indo embora e o mês
2: fatos
0: também.
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0: 1552, o dia de hoje, o massacre do dia de São Bartolomeu. No massacre, né? O rei Carlos IX da França, católico, ordenou a morte de líderes huguenotes, calvinistas franceses, e dezenas de milhares de protestantes foram assassinados. Em 1954, o presidente Getúlio Vargas cometeu suicídio com um tiro no coração, aos 72 anos. Em sua carta testemunho, ou testamento, né? Ele escreveu: "Eu saio da vida para entrar na história." Em 1954, Dwight Eisenhower, presidente dos Estados Unidos, baniu o Partido Comunista do país. Em 1981, Mark David Chapman, o assassino do ex-Beatle John Lennon, ele recebeu a sentença de prisão perpétua. O crime ele foi cometido na noite do dia 8 de dezembro de 1980, numa segunda-feira, pouco antes das 22 horas, em frente ao edifício Dakota. Hoje quem faz aniversário é o escritor Paulo Coelho, também o cantor Giovanni, da dupla Gian Giovanni. Hoje é aniversário da atriz Luciane Adame, do músico Jean-Michel Jarre também. E hoje nós estamos comemorando o Dia Nacional da Comunidade Ucraniana. Hoje é o dia dos artistas. Hoje é o dia do encanador e também é o dia da infância.
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0: E vamos lá, conferindo aí a nossa programação. Segue.
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0: Obrigada, gente.
1: Las Puro Sertanejo.
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0: Cientistas descobrem mecanismo responsável pelo ronco alto. Atenção, mulherada. Seu marido ronca demais, ó. Pesquisadores criaram um modelo em 3D das vias respiratórias e conseguiram identificar que a vibração do palato mole é que produz alguns dos sons mais fortes do ronco. A descoberta poderá contribuir para futuros tratamentos contra o ronco. Vamos aguardar. A ciência está evoluindo, meu amigo.
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0: Antônio Dias. Alô, Cidade de Ouro Fino. Um beijão pra vocês aí. Alvorada de Minas também na sintonia. Sintonizados aqui na 103,1.
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0: você que tá acompanhando o nosso programa aí, desejo pra você um dia sensacional, com muita música boa, e é hora de mandar alô. A Erika Reis tá na sintonia da nossa programação, quem tá com a gente também é a Eliana, a Mariana também tá acompanhando a gente, obrigado, a Mirella, alô Marina Ribeiro, a Kelly, a Gláucia, valeu pelo carinho, muito obrigado pela audiência de cada um de vocês.
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0: E a gente segue por aqui com muita música boa.
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0: Essa é a trilha sonora da sua programação. Vamos lá, continua.
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0: nosso Terence Proporcional.
1: Não, que é fria, viu?
2: Gregory Matheus.
0: Obrigado, irmão.
2: Deus abençoe, irmão. Tamo
0: obrigado
2: junto.
0: Obrigado a vocês, obrigado pelo convite.
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4: Pablo. Vitor Fernandes. Que música linda, hein? Essa é demais. Pode cantar.

0: bom que você está acompanhando o nosso programa com muita música boa, muitas informações também, né, do Brasil e do mundo. E as suas participações através do WhatsApp, vai mandando aí, porque daqui a pouquinho rola aquele salve, daqui a pouquinho vai rolar aquele super alô.
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0: vamos seguindo, né? Vamos seguindo aí com a nossa programação nesse dia sensacional. Pra você que tá acompanhando a gente aí pedindo música, também vai acompanhar os seus alunos, tá? A Lucireia Ramos tá na sintonia, Laís, o Claudinei também, a Denise, o Afonso, alô Rodrigo, aquele abraço, e o Ricardo Soares também tá acompanhando a gente lá do trabalho. Grande abraço pra vocês.
1: Galerinha, eu já volto, né? Depois trazendo muito mais músicas pra você, ok?
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0: E vamos lá, conferindo aí a nossa programação. Segue
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0: Música boa pra você é aqui na nossa programação.

0: os alôs não param, não param e não param. Alô, Santa Maria de Itabira, beijo enorme para todos vocês aí, Morro do Pilar, Senhora do Carmo também, vocês estão em nossa vibração, né? Alô, Santo Antônio do Rio Abaixo, obrigado por estarem conosco sempre, pela audiência e pelo carinho também. 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

esse sábado passado agora foi sábado dia D de vacinação em todo o Brasil, né? Crianças e adolescentes menores de 15 anos puderam atualizar de graça a caderneta de vacinação em todo o Brasil. Foram disponíveis 20 tipos de imunizantes, né? Conforme a idade e o histórico de cada pessoa. Você levou seu filho para vacinar, mamãe? Então, se você não levou, procure o postinho de saúde mais próximo da sua casa aí.

0: Mais músicas e mais informações. Coisa boa saber que você está acompanhando a gente. É hora de registrar as participações. Então vamos lá. Deixa eu ver quem está comigo aqui. O Antônio Rodrigues, a Jaqueline também, a Patrícia, o Davi, obrigado pelo carinho, Alice. Alô, Adriana Campos, aquele abraço. E o Célio Medeiros também tá pedindo um modão aqui, a gente vai tocar, tá bom? Daqui a pouquinho tem mais alôs.
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0: 16:08. 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
0: E vamos lá, a sequência de músicas por aqui não para.

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1: É a música mais gostosa no seu rádio. Obrigado pela audiência. Continue participando aí através do WhatsApp, porque daqui a pouquinho vai rolar aquele salve. Daqui a pouquinho vai rolar aquele alô pra quem tá acompanhando a nossa programação. Obrigado aí pela audiência. Vamos lá, a música continua.

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1: Só musicão, né? Pra quem tá pedindo aí, obrigado pelo carinho. Pra quem tá acompanhando o nosso programa aí, valeu. Alô, Geninho Fernandes, um abraço. A Zileia Barros também, a Flávia Santos, Roséia está na sintonia, a Elaine, Roseli. Alô, Tânia, obrigado pelo carinho, daqui a pouquinho tem mais alôzinhos.
2: Pessoal, nosso programa dá um tempinho, mas é coisa rápida. Depois do intervalo eu trago muito mais música pra você.
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0: 16:27. 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
1: E olha só que interessante, a NASA destacou os lençóis maranhenses vistos do espaço, cara. A agência espacial divulgou uma imagem registrada pelo satélite Landsat 9, mostrando aí as dunas brancas, né? Aquelas dunas brancas que só os lençóis maranhenses têm, e centenas de lagoas azuis e verdes. A NASA definiu a paisagem como um deserto feito de água. E tá fazendo maior sucesso nas redes sociais aí, não sei se você viu, né? Entra nas redes sociais aí que você vai encontrar a matéria.
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1: E vamos lá, conferindo aí a nossa programação. Segue...

aquela música maravilhosa que você gosta rola aqui na nossa programação. Nosso muito obrigado pelo seu carinho, pela sua audiência. Continue pedindo a tua aí através do nosso WhatsApp. Daqui a pouquinho a gente vai mandar aquele alô pra galera toda que tá na sintonia aí. E claro, sua canção também rola aqui na nossa programação, né? Muito bom saber que você tá aí. Esteja você em casa, no seu trabalho, esteja você aí dando uma caroninha pra gente no teu carro, no teu caminhão. Nosso muitíssimo obrigado pela tua audiência. Vamos lá, a programação não para.

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1: Mais alôs e mais músicas. E alôs também, né? Que não pode faltar pra você. Alô, Maria Tereza, grande beijo. A Luísa Ramos também tá na sintonia. André de Oliveira, obrigado. A Natália. A Mariana também, grande beijo pra você. Alô, Selma, obrigado pela sintonia. A Marina Helena. Alô, Josiane, grande beijo pra você. Daqui a pouquinho tem mais alôs.
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9: Programação sensacional para você que tá curtindo aí a gente. Nosso muito obrigado pela sua audiência. Já participou do programa? Manda o WhatsApp aí pra rádio, fica à vontade. Daqui a pouquinho a gente vai mandar aquele super alô pra todo mundo aí na sintonia. Pede sua música, manda abraço, mostra que você tá na sintonia. Se você ainda não acessou as nossas páginas nas redes sociais, acesse e participe também. Dá um like lá pra gente, siga a gente nas nossas redes sociais. Vamos lá, a programação segue.
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10: E vamos lá, porque por aqui é só música boa.
12: Só aviso, só, pessoal.

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1: Aquela música que você gosta, na melhor programação do seu rádio. Você participa, você pede, a gente, né, vai anotando aqui os pedidos musicais, mandando para o programador e a qualquer momento rola na nossa programação. Vamos nessa, a música continua.

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1: Luan Santana!
2: E vamos lá, tá na hora de mandar aquele alô bacana pra sim, pra quem tá na sintonia, curtindo aí a nossa programação. Muita música boa. E os seus alôs através do nosso WhatsApp também. Alô, Suzana! A Mari também tá acompanhando o nosso programa. Obrigado pelo carinho. Alô, Maurício! A Alina! Alô, Maria Silva! Valeu! O Diego Moreira também tá acompanhando a gente. A Mari Augusta. Um beijo, já já tem mais. Pessoal, não sai daí não que eu já volto.
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0: 17:05.
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2: Segunda-feira chegou e o Babados e Fofocas com a Gi também.
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2: Beleza, Gi? Qual é a dica do dia de hoje? Conta pra nós.
5: Tudo certinho, Fernando. Hoje eu vou trazer um truquezinho pra gente deixar a cuba da pia brilhando como se fosse um espelho.
2: Maravilha, então. Daqui a pouquinho, minha senhora, você vai saber como deixar a cuba da sua pia brilhando como espelho. Primeira fofoca.
5: E bora, bora de fofoquinha, gente. Tô aqui no R7 Entretenimento, na aba da Fabiola, né? E olha o título, derrotado mentalmente. O MC Rian, ele choca os fãs ao desabafar sobre bloqueio de bens e também a falta de dinheiro, né? O funkeiro, ele trocou mensagens com uma fã e gravou áudios fortes, dizendo que tá derrotado mentalmente, né? Com os bens todos bloqueados e sem dinheiro algum, né? E a reviravolta é assustadora, né? Porque ele costumava levantar mais de R$1,5 milhão por mês, né? E a realidade agora chega a ser completamente diferente, né? O artista e outros nomes também do funk estão sendo investigados por suposta lavagem de dinheiro envolvendo crime organizado, chegando a ser preso recentemente, né? Então é complicado. Imagina você ter R$1,5 milhão por mês, ostentar, e aí chega no fim das contas, você não tem R$1 sequer no bolso. É complicado.
2: Daqui a pouquinho tem mais. Vamos lá. Primeira música do programa chega.

0: aquela programação que você adora para começar de pé direito a sua segunda-feira. Já já a dica do dia da Gi.
1: Tá com a cuba da tua cozinha aí embaçada, você limpa, passa a buchinha com detergente, não tem jeito? Vou trazer o truque para deixar ela brilhando como se fosse um espelho.
0: Já já.

0: colado. Olá, o programa não para, o programa segue. Coisa boa, muita música e muita informação. Manda mais uma, Gi.
1: Ai, ai, ai, eu continuo aqui na aba da Fabiola e olha aqui, na treta entre VTube, Eliezer e Jota Quest, você tá do lado de quem, hein? Do lado de quem que você tá me ouvindo, você tá? É, tem coisa que a gente não escolhe, né? A treta escolhe a gente, não tem o que fazer. Gente, do novo capítulo, né, da novela VTube, Eliezer e Jota Quest, ou melhor, da banda misteriosa que teria desistido, né, de tocar ali no casamento do casal, a gente precisa escolher um lado pra gente lutar ou não, né? Porque eu não tenho dinheiro pra pagar advogado em relação a isso aqui, não. Que aconteceu? Tudo começou, gente, quando a VTube resolveu contar nas redes sociais que uma banda famosa cancelou a apresentação no casamento dela, faltando apenas 15 dias para a festa, né? Segundo ali a influenciadora, o motivo teria sido o tal cancelamento do casal depois das polêmicas envolvendo o reality As Patroas, né? Que mostrava ali os funcionários do casal em situações que acabaram gerando críticas nas redes sociais e até mesmo uma investigação do Ministério Público do Trabalho, né? Mas calma que a história ainda consegue ficar melhor, né? A Vi, ela fez questão de esclarecer que não tava pedindo favor pra artista famoso nenhum, né? Que ela era um cliente pagante. E pagante integral, ou seja, não tinha nada de permuta, de publi, parceria, desconto, escambo. É, não tinha nada, gente. Não tinha nada em troca de cachê. Ela tava pagando ali no dinheiro, no cash mesmo. E aí veio a ameaça, né? Ou pros íntimos o aviso que a coisa podia parar no jurídico. Obviamente, vou cobrar multa e processar, porque pelo contrato eles não podem fazer isso. Tinha que ter um motivo cabível pra cancelar. A banda ela não foi oficialmente revelada pela VTube, mas os convidados aparentemente decidiram brincar de detetive de casamento e começaram a soltar algumas pistas, né? Entre os comentários, o padrinho Lucas Rangel escreveu: uma cast que não cala. Quem é a banda, né? Se isso ainda não fosse suficiente, a Jenny Santucci, a mulher do Arthur Aguiar, apareceu com Dias Melhores Virão, amiga. Dias Melhores, é claro, um dos maiores sucessos de Jota Quest, né? Então só faltava a gente ligar mais B mais J, Jota Quest. O perfil da banda, então, gente, virou uma espécie de saque oficial de fofoca. Os fãs, eles foram atrás de resposta e encheram as publicações do grupo nos comentários com o suposto cancelamento. E a banda, nada de textão indireta ou histórico misterioso, né? A assessoria de Jota Quest simplesmente informou que não tinha nada a declarar sobre o assunto. E aí, gente, o que que vocês acham disso, gente? Cancelar uma apresentação de casamento faltando 15 dias, porque segundo eles, a pessoa foi cancelada na internet, tá certo? Vocês estão do lado de quem?
0: Já, já, tem mais.
2: Obrigado pela sua audiência aqui na Rádio Oriente FM.
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0: Aquela segunda incrível pra todos vocês aí.
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0: O programa segue por aqui com muita informação pra você, mais fofocas.
3: Tô aqui agora no estrelando.com.br. O Ministério Público pede renovação de prisão da Deolane Bezerra, né? Você vê que a gente não fala mais doutora Deolane, porque a OAB tirou, né, ela lá dos advogados do Brasil, da Ordem dos Advogados do Brasil. O Ministério Público aí de São Paulo pediu, no último dia 20, a renovação da prisão da Deolane, né, que tá detida desde 21 de maio deste ano. Segundo informações da CNN Brasil, como a influenciadora foi presa apenas preventivamente, a lei determina que a cada 90 dias, né, ocorra uma reavaliação do caso pelo juiz. A Deolane é uma das réus na Operação Bênix, que investiga um suposto esquema de lavagem de dinheiro ligado ao primeiro comando da capital, o PCC, né. No pedido, o promotor Lincoln, ele aponta a influenciadora como um dos principais braços financeiros da organização criminosa e por isso pediu que ela continue detida.
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0: Muita fofoca boa pra você. Que coisa boa, que coisa maravilhosa. E daqui a pouquinho tem a dica da Gina, né, Gi?
1: Isso mesmo, truquezinho pra cuba da tua cozinha ficar brilhando como um espelho.
0: Boa!

0: delícia saber que você está aí do outro lado acompanhando a gente pelo seu rádio, em casa, no carro, no trabalho. Nós agradecemos aí a sua audiência. Essa é a Rádio Oriente FM.
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2: Fred, Fabrício, Lucas e João, vem assim.

0: Sim, vamos seguindo com o nosso programa. A fofoca não para, manda mais uma, Gi.
1: E Fiuk tá de volta à música depois de uma década longe dos lançamentos, né? Mas convenhamos, o retorno do cantor aos holofotes nos últimos dias não aconteceu assim exatamente por causa de uma canção nova, né, gente? Antes de anunciar aí um novo EP, ele resolveu abrir o jogo sobre a vida pessoal. Falou da relação com o pai, o Fábio Júnior, né? Com a irmã, a Cleo Pires, além de revelar que tá enfrentando aí também dificuldades financeiras, né? Só que o desabafo, que parecia, assim, ser aqueles bem sincerões, acabou virando assunto por outro motivo, né? Depois de emocionar a internet, o cantor revelou que o conteúdo fazia parte de uma estratégia de marketing pra divulgar um curso. Ah, pois é, né? Dias depois, o Fiuk voltou a falar das finanças e contou, na verdade, que descobriu que estava devendo mais do que ele imaginava. Ele afirmou que pretende vender carros e objetos pessoais pra poder tentar colocar as contas em ordem e declarou que não tem medo de encarar a própria realidade, né? E é nesse clima de vamos começar de novo, que ele anunciou também o seu retorno à música.
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2: E aí, quer mais? Então segura que voltamos já com as melhores músicas.
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0: 17h45. 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
1: 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Olha que bacana, hein? O programa por aqui não para. Ótima segunda, bom início de semana.
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1: Vamos seguindo por aqui com o nosso programão mais fofoca.
4: Bora de ovo, Chico, e a antiga casa da Gal Costa no Jardim Europa, área nobre de São Paulo, acaba de mudar de dono. Gente, avaliada inicialmente, né, em 10 milhões de reais, a propriedade foi negociada por 6 milhões e 700 mil reais. A informação ganhou força através da colunista Mônica Bergamo, né, no último dia 21 aí. Além disso, a venda pode contribuir também para o encerramento daquela disputa judicial que estava envolvendo a viúva da cantora, né, a Vilma Petrillo, e também o Gabriel Burgos, que é o filho da Gal, né. A residência entrou no mercado aí em outubro de 2024, meses depois da morte da artista, né. Na época, imagens aí do imóvel revelaram detalhes do espaço onde a baiana viveu, né, além de objetos pessoais, obras de arte. Com 397 metros quadrados, a mansão reúne 3 suítes, incluindo uma principal com closet amplo, banheiro com banheira, né? A propriedade também conta com terraço, escritório e garagem para 2 carros, e agora não está mais disponível.
1: Já tem mais para você, a música não para.

0: bacana, né? Você que tá curtindo aí a nossa programação, ótima segunda, bom início de semana. E a gente tá aqui do meu lado daqui a pouquinho trazendo pra gente a dica do dia de hoje.
1: Isso mesmo, chega de cuba de cozinha embaçada, Fernanda. Às vezes tá limpo, mas ela não fica brilhando, então dá aquela impressão de sujidade, né? Com o truque de hoje ela vai ficar, ó, super polida.
0: Sensacional!
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0: pessoal aí de Caratinga, Belo Horizonte também, obrigado pelo carinho. Alô, Senhora do Porto, alô, Bom Jesus do Amparo, também na sintonia da Oriente, valeu.
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0: família, assim vamos seguindo com o nosso programa. Chegou a hora da dica do dia. Chega pra cá, Gi, manda. Qual é a dica?
1: Bora pra nossa diquinha do dia e deixar aí a sua pia de inox, a sua cuba brilhando como espelho. É muito simples, gente. A dica: a pia da cozinha fica opaca, fica com mancha d'água, não tem o que fazer, tá? Então, quer dizer, não tem como evitar, mas tem como você solucionar o seu problema, né? Você vai polvilhar bicarbonato de soda ali em toda a sua cuba, ela estando seca, tá, gente? A cuba tem que estar seca. E aí você vai esfregar esse bicarbonato na cuba usando a metade de um limão. Só partir no meio limão e ir passando ali por cima do bicarbonato. Deixa efervescer por um minuto e enxágua com água morna. Só isso, tá? Isso funciona porque a reação efervescente do ácido cítrico com o bicarbonato remove qualquer gordura que estiver incrustada, né? E as marcas de calcário também da água, enquanto os microcristais do bicarbonato polem o inox sem riscar. Então você vai ter uma cuba aí limpíssima, brilhante, parecendo um espelho.
0: Dica dada. Tomara que a minha amiga dona de casa, ela tenha marcado para deixar a cuba maravilhosa aí, né?
1: Não precisa nem anotar de tão fácil que é, Fernando.
0: Sensacional. Valeu, Gi. Até amanhã.
1: Valeu.
0: E não saia daí que tem muito mais músicas para você aqui na Rádio Oriente FM.
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0: O anjo do Senhor anunciou a Maria, e ela concebeu do Espírito Santo. Eis aqui a serva do Senhor, faça-se em mim segundo a vossa palavra. E o Verbo se fez carne e habitou entre nós. Ave Maria, cheia de graça, o Senhor é convosco. Bendita sois vós entre as mulheres. Bendito é o fruto do vosso ventre, Jesus. Santa Maria, Mãe de Deus, rogai por nós, pecadores, agora e na hora de nossa morte. Amém. Rogai por nós, Santa Mãe de Deus, para que sejamos dignos das promessas de Cristo. Amém. Oremos. Derramai, ó Deus, a vossa graça em nossos corações, para que, conhecendo pela mensagem do anjo a encarnação do vosso Filho, cheguemos por sua paixão e cruz à glória da ressurreição. Por nosso Senhor Jesus Cristo, vosso Filho, na unidade do Espírito Santo. Amém.
1: O Senhor esteja convosco, Ele está no meio de nós. Proclamação do Evangelho de Jesus Cristo segundo João. Glória a vós, Senhor. Filipe encontrou-se com Natanael e lhe disse: Encontramos aquele de quem Moisés escreveu na lei e também os profetas, Jesus de Nazaré, o filho de José. Natanael disse: De Nazaré pode sair coisa boa? Filipe respondeu: Vem ver. Jesus viu Natanael que vinha para ele e comentou: Aí vem um israelita de verdade, um homem sem falsidade. Natanael perguntou: De onde me conheces? Jesus respondeu: Antes que Filipe te chamasse, enquanto estavas debaixo da figueira, eu te vi. Natanael respondeu: Rabi, tu és o filho de Deus, tu és o rei de Israel. Jesus disse: Tu crês porque te disse, eu te vi debaixo da figueira? Coisas maiores que esta verás. E Jesus continuou: em verdade, eu vos digo, vereis o céu aberto e os anjos de Deus subindo e descendo sobre o Filho do Homem. Palavra da salvação. Glória a vós, Senhor. Amanhã, terça-feira, às 7 horas da manhã, celebração na Matriz de Nossa Senhora do Rosário. Às 19 horas, momento mariano na Praça da Matriz de Nossa Senhora do Rosário. Às 19:30 horas, celebração na Matriz de Nossa Senhora do Rosário e celebração na comunidade Rio Parque, em Santa Maria de Itabira.
0: O Senhor esteja convosco, Ele está no meio de nós. Que desça sobre você e sua família as bênçãos do Deus Todo-Poderoso, o Deus que é Pai, que é Filho, que é Espírito Santo. Amém.
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18:06. 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Vamos seguindo, tá na hora do nosso motivacional, como sempre, né? E ó, hoje a gente vai falar sobre o cansaço, né? Sobre o cansaço, que às vezes o cansaço pede descanso, não necessariamente uma desistência. É que talvez você esteja vivendo um daqueles momentos em que tudo parece exigir mais força do que possui. Aliás, todo mundo chega nesse momento. Suas obrigações, elas continuam chegando, os problemas, eles não esperam e as pessoas nem sempre percebem o esforço que você está fazendo para manter tudo funcionando. Por fora, você vai seguindo em frente, mas por dentro, porém, sente que as suas energias estão acabando, né? E quando a gente chega nesse ponto aí, a gente pode acreditar que a gente acabou perdendo aí a motivação, que a gente escolheu aí o caminho errado, ou que nós não somos mais capazes de continuar. Mas nem sempre a vontade de abandonar significa que o sonho acabou. Às vezes, ela é apenas o corpo e a mente pedindo uma pausa, viu? O cansaço, ele modifica um pouco a nossa visão das coisas. Uma dificuldade pequena, ela parece enorme.

0: simplesmente permitir-se fazer menos. Pode ser necessário reorganizar compromissos, dividir tarefas e aprender a dizer não quando o peso se torna maior do que você consegue suportar. Não transforme a pausa em culpa. A vida não perde o sentido porque você diminuiu o seu ritmo. Um caminho ele continua existindo mesmo quando o viajante para para respirar. A pausa, ela não apaga a distância que você já percorreu. E muito menos diminui o valor da tua chegada também. Talvez você não precise abandonar o seu objetivo, mas mudar a forma de alcançá-lo. Existem sonhos que não exigem mais velocidade. Exigem uma estratégia mais saudável. Caminhar devagar ainda é caminhar, meu amigo. Fazer uma pausa também pode ser parte do progresso. Então vamos lá, cuida da tua mente, do seu corpo, da sua fé. Ninguém consegue oferecer ao mundo aquilo que já não possui dentro de si. Reabasteça suas energias antes de tentar continuar distribuindo forças para todos ao seu redor. Quando estiver mais descansado, observe novamente a situação. Aquilo que parecia impossível talvez revele uma alternativa. A resposta que não aparecia pode surgir quando o barulho da ansiedade diminuir, tá bom? Fernando Leme, motivacional. 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
0: Música boa pra você é aqui na nossa programação.

que é uma atrás da outra. Menos intervalos, mais música boa, muita informação do Brasil e do mundo, muitos alôs também. Vai mandando seu WhatsApp aí pra gente. Aqui você fica muito bem informado e ouvindo a melhor programação musical. E a música não para. Vamos lá.

0: Mesma hora. Essa é Oriente FM 103,1 e vamos mandar aquele alô registrando aqui a audiência na cidade de Nova Era. Obrigado pelo carinho. Alô, vocês aí de Alvinópolis. Alô, Barão de Cocais.
1: Vai no lá.

0: esquece antes.
1: E aí, mandou o seu alôzinho pra nossa programação? Que bom, porque agora a gente vai registrar as participações aí. Meu amigo Ricardo tá na sintonia também, o Guilherme. Alô, Graziele, a Dayana, ambas no trabalho acompanhando o nosso programa. Leonardo Félix, obrigado pelo carinho. A Conceição também, Ana Lúcia, a Juliana Morgado, obrigado pelo carinho, obrigado pela sintonia.
2: Eita, fica aí, presta atenção no bloco comercial, porque os nossos patrocinadores têm muitas novidades pra vocês. Eu já volto.
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0: Motorhome gigante do Gustavo Lima chama atenção em Barretos. Pois é, o Gustavo Lima trocou o hotel por um motorhome de luxo durante a sua participação na Festa do Peão de Barretos. A estrutura, instalada no camping do evento, possui aproximadamente 15 metros de comprimento. Tem suíte, tem cozinha, tem banheiro e sala. E ele se apresenta, ele se apresentou nesse último sábado, dia 22, agora, né, antes de ontem. E vai se apresentar novamente no próximo dia 29 lá em Barretos. O assunto, ele aparece entre os mais lidos e comentados desse final de semana na internet aí. Eu achei que o Gustavo Lima tinha brigado lá com o pessoal lá do Barretos, mas parece que já se acertaram. É isso
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0: Respira fundo aí, curte o que vem agora, porque é só música boa.

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2: Vamos embora!

dia maravilhoso e que dia sensacional. Porque você está aí acompanhando a nossa programação. Nosso muito obrigado pela sua audiência. É muito bom saber que tem assim, ó, um monte de gente ouvindo a gente por toda a cidade. Obrigado pelo carinho, muito obrigado pela sua sintonia. Vamos nessa, a música não para.

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0: Maravilha, um ótimo dia para cada um de vocês aí. Seguimos com o nosso programa. É hora de mandar aquele salve, aquele abraço para a galera que tá na sintonia. A Marli e o Henrique no trabalho. Sabrina Alves, obrigado pelo carinho. Neco, o Ivo, a Jéssica, o Silvio e o Bruno Reis também estão acompanhando o nosso programa aí. Um grande alô para vocês aí.
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0: 18h44.
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2: Massa de ar frio derrubou temperaturas no sul e no sudeste do Brasil nesse último final de semana, né? Essa forte massa de ar frio avançou pelo centro-sul do Brasil e provocou queda acentuada nas temperaturas nesse fim de semana. Há também previsão de geadas no sul ainda essa semana e possibilidade do fenômeno em áreas do estado de Minas Gerais e também nas serras paulistas. O tempo seco também preocupa, né? Com alerta para baixa umidade no estado de Minas Gerais e também no estado de São Paulo. Puxa vida, esse tempo não sabe o que rumo toma, ou se esquenta, ou se esfria. É o efeito El Niño.
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2: né?
3: Mandando seu WhatsApp aí para nossa programação. Anote aí, ó.
2: 319-7215-3001. Esse é o WhatsApp da Oriente FM.
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2: E vamos lá, se prepara aí, porque tem muito mais sucesso chegando.
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Sensacional, tá vendo aí, né? Só musicão pra quem tá acompanhando a nossa programação nesse dia maravilhoso. Continue participando da nossa programação, porque daqui a pouquinho eu vou mandar aquele alô sensacional pra você. Vamos lá, a música continua.

0: São Paulo.
1: Essa é pra casar, viu?
2: Alô, pessoal de Conceição do Mato Dentro. Alô, São Gonçalo do Rio Abaixo. Alô, Mariana, Bela Vista de Minas. Obrigado pelo carinho, viu? Um beijão pra vocês aí.
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0: bom que você está acompanhando o nosso programa e aí já mandou seu alô, está pedindo música, está mandando alô, vamos lá, vamos registrando aqui as participações, meu amigo Gil, a Maria Angélica, a Suzana também, a Rosa, a Elaine Arantes, o Francisco Araújo também está acompanhando o nosso programa aí, obrigado pela audiência, já tem mais alô, tá?
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1: Quem gostou dá um gritão aí.
2: Dá um gritão aí, São Paulo.
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0: No 12, filho.
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